0: Legal demais essa música, não é mesmo? Faz a gente viajar no tempo, viu? Bem, por aqui nós vamos encerrar mais um bloco do Hits 80, mas relaxa que já já estamos de volta. Segura aí. 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
2: 9:13.
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0: Maravilha, estamos de volta com o Hits 80 de hoje. Vamos para mais um bloco com as melhores dos anos 80. Segue a gente aí.

0: Olha que sequência, hein? Gostou? Bem, agora a gente faz um break para o intervalo e daqui a pouco tem mais. Segura aí.
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2: 9h31.
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0: Bem, galera, é hora de intervalo, mas continue ligado que em instantes nós estaremos de volta.
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2: 9:51.
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0: Aqui o ritmo não para. Bora nessa reabastecer as energias. Coisa rápida, tá chegando o intervalo comercial, mas a gente volta já já, é rapidinho.
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0: É o Hits 80 com você tocando os grandes hits que marcaram a sua vida. E vamos seguindo porque aqui só toca as melhores.

0: top demais essa música, não é? É hora de carregar as baterias. Vamos fazer uma pausa para o intervalo comercial, mas já já a gente volta com mais sucesso dos anos 80. Não sai daí, hein?
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2: 10h37.
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0: Maravilha, é o Hits 80 que continua a recordar com você os hits marcantes dessa época de ouro da música. Siga conosco nesta gostosa viagem aos anos 80.

0: Olha, pra falar a verdade, gosto muito dessa música, viu? E com ela nós vamos chegando ao final do programa de hoje. É hora de ir embora. Obrigado por nos acompanhar em mais um programa. Fiquem na paz e amanhã a gente se bate novamente. Grande abraço e até lá. Tchau, tchau.
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3: 10h54.
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Olá, muito boa noite. Prepare-se para mais uma viagem pelas melhores lembranças da música. Está começando o Love Night, trazendo uma sequência de grandes flashbacks para acompanhar você nesta noite. Músicas que têm história, que despertam sentimentos e que continuam especiais. Vem com a gente, porque a primeira já está chegando. 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Dennis Yost and the Classics 4, Love Me or Leave Me Alone.

0: Sting, Fields of Gold. No Love Night, os maiores sucessos de todos os tempos. Vamos fazer agora um pequeno break e logo em seguida tem mais emoção na sua noite. Até já.
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2: 11:20.
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0: A sua noite continua ao som do Love Night, com músicas inesquecíveis que atravessam gerações. Fique conosco e viva essa emoção.
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Continue na sintonia do Love Night. Tem uma pequena pausa agora, mas logo estaremos de volta com aquela seleção romântica que combina com a sua noite.

0: Voltamos ao som de uma canção que marcou época. E no Love Night tem muito mais música boa para recordar, cantar e se emocionar. 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
1: 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Norah Jones, Come Away With Me.

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alone. Fica por aí, porque o Love Night ainda tem muita emoção pela frente. Vamos fazer uma pequena pausa e já voltamos com mais sucessos de todos os tempos. Até já!

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1: 6:07. 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
3: Love Night está de volta com mais sucessos que falam diretamente ao coração. Continue com a gente e aproveite cada momento desta noite especial.
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4: Roxette, Queen of Rain.

Jefferson Starship, Count on Me. Mais uma linda canção passou pelo Love Night. Agora vamos para um pequeno intervalo e em seguida voltamos com muito mais música, carinho e emoção.

0: Simply Red, If You Don't Know Me By Now. Você ouviu mais um sucesso no Love Night. Daqui a pouco tem muito mais música boa. Mas antes, vamos para um breve intervalo. Continue com a gente.
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3: Uma hora.
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0: A sua noite merece uma trilha sonora especial. Por isso, o Love Night está de volta com mais música, paixão e boas lembranças.
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7: Boy George, Everything I Own.

0: Joe Cocker, Ain't No Sunshine. No Love Night, a trilha sonora da sua noite está garantida. A gente faz uma breve pausa e logo depois tem mais canções especiais esperando por você. Até já.
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0: Voltamos para continuar essa noite de grandes emoções. No Love Night, os clássicos e as novidades se encontram ao som do amor.
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0: Celine Dion, The Power of Love.

0: Alicia Keys, If I Ain't Got You.
1: A noite fica muito melhor na companhia do Love Night. A gente faz uma pequena pausa, mas em instantes retorna com mais músicas inesquecíveis. Até já!

O intervalo terminou, mas a magia continua. Fique com Love Night e aproveite mais uma sequência de canções românticas inesquecíveis. 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Albert Raymond, When I Need You.

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Demi Rousseau, Spring Summer, Winter and Fall. Bem, o Love Night de hoje vai ficando por aqui. Meu muito obrigado a você que esteve conosco nessa noite e aproveito para desejar uma excelente terça-feira a todos. Estaremos de volta amanhã com mais um Love Night na sua noite. Tchau, gente. Até lá.

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1: 2:19.
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4: Saudações a todos! Iniciamos agora mais uma edição do WhatsApp. É ótimo ter vocês conosco, seguindo cada parte dessa troca que se intensifica com a sua interação. Este é o momento de se inspirar, dar espaço para boas ideias e deixar sua mente fluir com leveza. Há sempre uma palavra que chega quando mais precisamos. E hoje, essa palavra é: acredite no seu interior. Não se atenha ao tamanho dos desafios, foque em sustentar a aspiração de avançar em frente. Com essa atmosfera animada, iniciamos o WhatsApp.
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0: música que acabou de rolar é perfeita para levantar o astral. No WhatsApp sempre há um lugar para essa vibe positiva. E agora, mais faixas musicais para você aproveitar.
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0: estamos só começando o nosso papo. Mais um instante retornaremos. Não saia daí, ainda temos muitas surpresas vindo por aí no WhatsApp. Rapidinho fazemos uma pausa e já voltamos a estar juntos.
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0: Voltamos à cena, com o WhatsApp firme ao seu lado. Agora é tempo de injetar nova energia e prosseguir no ritmo alegre. Aqui, cada detalhe é calculado para suavizar sua jornada diária e incentivar o movimento, oferecendo também curiosidades e temas essenciais que influenciam positivamente o seu dia. Fique ligado, porque o WhatsApp ainda tem muitas surpresas para você.
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0: Após essa música vibrante, continuamos no mesmo ritmo. Este é o espaço perfeito para relaxar e sentir o tempo passar suavemente. A seguir, uma nova melodia para acalentar este instante.
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0: agora o WhatsApp entra em uma breve pausa. Pausa para um respiro, um bom fôlego e prontidão para o futuro próximo. Continue aqui, já voltamos com mais conteúdo.
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0: Aqui estamos novamente e o WhatsApp prossegue com toda a energia. É o momento de preservar a energia alta e continuar resolutos em nossa programação. Aqui cada momento é cuidadosamente planejado para aliviar seu dia e infundi-lo com dinamismo. Naturalmente, sempre temos que ter aquele toque especial de descontração indispensável. Continue acompanhando, porque o WhatsApp ainda tem muitas novidades para você.
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0: Pop continua a todo vapor, enriquecendo sempre sua experiência musical. Todas as músicas que ecoam neste instante são pensadas para marcar presença em suas experiências. E já está chegando mais uma para continuar animados.
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0: WhatsApp e entra agora em uma breve pausa. Apenas um instante enquanto ajustamos o nosso ritmo. Logo mais, trazemos novidades para vocês. Permaneça por aqui, pois ainda temos muitas surpresas para você.
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1: 3 e 11.
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1: Aqui estamos novamente no WhatsApp, prosseguindo a todo vapor. O intervalo voou e agora seguimos adiante juntos na nossa caminhada. Aqui cada segundo carrega uma energia distinta que pode mudar seu dia. Agora é hora de relaxar, dar play e permitir que os pensamentos flutuem. E o WhatsApp continua entregando mais pra você até o final.
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0: superamos essa etapa. Contudo, seguimos adiante. Ainda muita música boa e conteúdo interessante no aguardo para você. Suba o volume. A próxima canção já está a caminho.
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0: para o WhatsApp e entra em uma curta parada. Dê-me um instante para alinhar o ritmo e arrumar tudo para o que segue. Mantenha-se conectado, pois já voltaremos com mais conteúdo.
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0: Reiniciando o WhatsApp, prosseguindo com nossa sequência, que continua sem perder a cadência. Agora vamos continuar com vigor, oferecendo mais fluidez e atividade para o seu cotidiano. Cada detalhe é meticulosamente projetado para manter você conectado e em harmonia. Aproveite este instante para curtir, relaxar e fazer sua mente navegar conosco. Aguardem, porque tem uma enxurrada de novidades chegando no WhatsApp.
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0: feliz com a sua presença enquanto mergulhamos neste universo musical. O WhatsApp é sinônimo de companhia, movimento e leveza. Logo após, outra música para manter esse mesmo ritmo.
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0: vamos a uma pausa curta no WhatsApp agora. Tempo justo para reabastecer as energias. Quando retornar, uma vasta gama de surpresas estará à sua espera.
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1: Voltamos ativa e o WhatsApp segue ao seu lado inabalável. Este é o momento ideal para intensificar nosso ritmo e prosseguir com essa série de sucessos. Cada elemento aqui visa uma atmosfera mais leve e descontraída. Agora é hora de curtir e manter o passo nessa trajetória até seu término. O WhatsApp reserva ainda muitas surpresas para você.
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0: Essa foi de arrepiar, mas a trilha não para. É o WhatsApp assegurando sua conexão contínua, do começo ao fim. E agora é o momento perfeito para mais músicas que completam a vibe.
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0: O WhatsApp vai fazer uma pausa rápida agora. Agora é hora perfeita para tomar um fôlego antes de prosseguir. Não saia daí, já voltamos com ainda mais conteúdo para você.
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3: 4 e 4.
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1: Estamos aqui novamente com o WhatsApp sempre firme com você. Agora vamos reimpulsionar o ambiente e seguir com a dinâmica do nosso cronograma. Todos os detalhes neste espaço são pensados para alegrar e suavizar seus momentos. Prepare-se, porque no WhatsApp ainda vem muito mais.
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0: acabou de tocar aquela música que eleva o astral. Essa energia boa sempre tem seu lugar garantido no WhatsApp. Segue a programação, trazendo mais sons para a sua diversão.
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0: vibe maravilhosa dessa sequência de músicas que rolou agora. O WhatsApp faz agora uma breve pausa. Vamos fazer uma pequena pausa para relaxar o ritmo. E já voltamos trazendo muito mais para vocês.
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1: Retornamos com o WhatsApp, seguindo em frente na nossa jornada sem perder a cadência. É tempo de continuar embalado, trazendo maior leveza e agilidade para a sua jornada diária. Cada detalhe neste espaço visa manter você ligado e em sintonia. Chegou a hora de relaxar, aproveitar e deixar os pensamentos navegarem conosco. E fiquem ligados, porque o WhatsApp vai trazer ainda mais novidades.
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0: após essa música vibrante, continuamos no mesmo ritmo. Aqui o refúgio perfeito para relaxar e deixar as horas passarem mais calmamente. A seguir, uma nova melodia para acompanhar o momento.
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0: WhatsApp pausa rapidamente neste momento. Apenas o tempo necessário para revitalizar as forças. Depois do intervalo, teremos ainda mais aguardando por você.
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0: Estamos de volta e prosseguindo com a nossa série no WhatsApp. Continuamos leves e conectados, seguindo juntos no ritmo. Antes de chegarmos ao fim, ainda muito preparado para você. Pronto para outra? Vamos embalar com a próxima faixa musical.
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0: inconfessável. O WhatsApp mantém você atualizado com as últimas tendências musicais para a sua audição. Toda canção que ouvimos aqui é pensada para marcar positivamente seu tempo. E já está chegando mais uma para continuar animados.
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0: assim nos despedimos de mais uma edição do WhatsApp. Após essa faixa espetacular que foi o grande finale, chegou o momento de concluirmos nosso encontro de hoje. Vivenciamos momentos de relaxamento, excelentes diálogos e aquele clima inigualável que apenas esse programa oferece. Com cada edição, nos esforçamos para ficar mais perto de você, trazendo energia e companhia para o seu cotidiano. Desde o princípio até o final, você esteve conosco, integrando essa sintonia que sempre se renova. Vamos dar um breve até logo agora e continue conosco, pois na próxima edição teremos ainda mais conteúdo esperando por você. Sou grata pela sua atenção, pelo amor demonstrado e por caminhar ao nosso lado em cada detalhe. Encerramos por aqui, mas não sem antes deixar um caloroso abraço e um vibrante tchau cheio de energia positiva. Até mais ver e preserve sua saúde.
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0: Deus abençoe você e toda a sua família. Que alegria estar aqui com você, começando mais um programa Eu Seguirei. Eu tenho certeza de que Deus vai falar muito ao seu coração através deste programa. Olha, se você pode, eu já quero convidar você a pegar a sua Bíblia, porque hoje nós vamos meditar a palavra de Deus. A palavra de Deus é o nosso alimento, a palavra de Deus que é o nosso sustento. Eu tenho certeza que essa palavra vai mover seu coração. Olha, aqui você vai ouvir a palavra de Deus, aqui você vai poder cantar. São minutos que ficaremos juntos, onde você vai fazer uma experiência com Deus. Lembrando que tudo que você ouvir aqui, depois fica registrado no meu canal do YouTube, Frei Gilson / Som do Monte, no meu Instagram, no meu Facebook, todos com o mesmo nome, Frei Gilson / Som do Monte, para que você possa também compartilhar essa palavra com os seus amigos, tá bom? Então, vamos escutar a palavra de Deus.
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0: Parece que o mal é mais forte. A gente vive num mundo onde tantas coisas ruins, tantas notícias ruins, e parece que muitas vezes o mal está vencendo. Parece que o mal prevalece sobre o bem. A pergunta que eu te faço, o que é mais forte, o bem ou o mal? Quem vai vencer, afinal de contas, o bem ou o mal? Deus ou o diabo? Vamos meditar sobre isso? Em nome do Pai, do Filho e do Espírito Santo. Amém. Lucas capítulo 11, versículo de 15 a 26. Naquele tempo Jesus estava expulsando um demônio, mas alguns disseram, é por Beelzebu, o príncipe dos demônios, que ele expulsa os demônios. Outros, para tentar Jesus, pediram-lhe um sinal do céu. Mas conhecendo seus pensamentos, Jesus disse-lhes, todo reino dividido contra si mesmo será destruído e cairá uma casa por cima da outra. Ora, se até Satanás está dividido contra si mesmo, como poderá sobreviver o seu reino? Vós dizeis que é por Beelzebu que eu expulso os demônios. Se é por meio de Beelzebu que eu expulso os demônios, vossos filhos o expulsam por meio de quem? Por isso eles mesmos serão vossos juízes. Mas se é pelo dedo de Deus que eu expulso os demônios, então chegou para vós o reino de Deus. Quando um homem forte, bem armado, guarda a própria casa, seus bens estão seguros. Mas quando chega um homem mais forte do que ele, vence-o. Arranca-lhe a armadura na qual ele confiava e reparte o que roubou. Quem não está comigo está contra mim. E quem não recolhe comigo dispersa. Quando o espírito mau sai de um homem, fica vagando em lugares desertos à procura de repouso, não o encontrando, ele diz, vou voltar para minha casa de onde saí. Quando ele chega e encontra a casa varrida e arrumada, então ele vai e traz consigo outros 7 espíritos piores do que ele. E entrando, instalam-se aí. No fim, esse homem fica em condição pior do que antes. Palavra da salvação. São Cirilo de Alexandria, sobre essa palavra, diz assim, ele venceu o governante deste mundo, tendo, por assim dizer, amarrado, atado as mãos, e despojando-o do poder que possuía, entregou-o como presa a seus seguidores. São Cirilo de Alexandria já começa a nos dizer, Cristo venceu o governante deste mundo. Como assim o governante deste mundo? 1 João, capítulo 5, versículo

0: 19, 1 João capítulo 5, versículo 19. Sabemos que somos de Deus e que o mundo todo jaz sob o maligno. São Cirilo de Alexandria vai dizer, ele venceu o governante deste mundo. Ele venceu. Ele diz, quando o valente bem armado guarda sua casa, todos os seus bens estão em paz. Mas quando chega um mais forte do que ele, vence-o. Tira-lhe toda a sua armadura em que confiava e reparte seus despojos. Esta é a demonstração clara e um tipo de questão descrito ao modo de assuntos humanos. Antes da vinda do Salvador, preste atenção, antes da vinda do Salvador, ele estava em grande poder. Olha que bonito. Antes de Jesus vir a esta terra, o demônio tinha grande poder sobre esta terra. Então, antes da vinda do Salvador, ele estava em grande poder, conduzindo e fechando em seu próprio estábulo rebanhos que não lhe pertenciam. Mas a Deus sobre todos. Era como um ladrão voraz e insolente. Então, em outras palavras, enquanto Jesus não tinha vindo a esta terra, é como se ele estivesse fazendo a festa. Como um ladrão que veio para roubar, destruir e matar. Mas, desde que o Verbo de Deus, que está acima de tudo, o doador de toda a força e Senhor das potestades, o atacou. E quando é que ele o atacou? O atacou de diversas formas, mas principalmente na cruz. Tendo-se feito homem, veja, o atacou tendo-se feito homem, e aqui ele está meditando o mistério da encarnação, então o atacou tendo-se feito homem, todos os seus bens foram saqueados e seus despojos foram divididos. Que bonita meditação de São Cirilo. É como se o diabo tivesse nos saqueado, o diabo tivesse nos roubado. Ele é ladrão, ele veio para destruir, roubar e matar, João 10:10, mas Cristo, com a sua encarnação, veio e atacou o demônio, nos trazendo de volta tudo que o diabo tinha nos roubado. Colossenses capítulo 2, versículo 15, despojou os principados e as potestades, e os expôs publicamente ao desprezo, triunfando deles na cruz. Hebreus capítulo 2, versículo de 14 a 15. Portanto, visto que os filhos participam da carne e do sangue, também ele participou das mesmas coisas para destruir pela morte aquele que tinha o império da morte. O que São Cirilo acabou de dizer, a palavra de Hebreus está dizendo para nós, isto é, o demônio, e libertar aqueles que pelo medo da morte estavam toda a vida sujeitos à escravidão. Ele nos roubou, ele nos prendeu, ele nos aprisionou. Pela encarnação do Verbo, nós fomos livres. 1 João capítulo 3, versículo 8. Aquele que comete o pecado é do demônio, porque o demônio peca desde o princípio. Por isto o Filho de Deus se manifestou. A encarnação o atacou para destruir as obras do demônio. Jesus é mais forte que o demônio. Jesus é mais forte que o demônio. Pai, Filho e Espírito Santo. Amém.
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0: Resposta a essa palavra, eu quero convidar você agora a cantar comigo.
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1: O programa de hoje está bom demais e eu quero lembrar você, se você quiser ouvir mais pregações, mais meditação da palavra, basta você me acompanhar no meu canal do YouTube, Frei Gilson / Som do Monte, no meu Instagram, no meu Facebook, no meu TikTok, e lá você vai encontrar muito mais palavra de Deus para você.
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1: Nós vamos terminar este programa rezando. Eu quero clamar agora por você, quero clamar pela sua família. Senhor Deus, libera agora o teu Espírito Santo sobre cada pessoa que acompanha este programa. Vem, Espírito Santo, enche todos os que estão acompanhando este programa agora. Libera, Senhor, para esta pessoa o que ela mais precisa, para o corpo e para a alma. Libera, Senhor, curas e libertações em nome de Jesus para esta pessoa que assiste, que acompanha, que escuta e para toda a sua família. Eu clamo a tua poderosa bênção. Visita agora com bênção de proteção. A bênção que só o Senhor pode dar. Abençoe-vos o Deus Todo-Poderoso, Pai e Filho e Espírito Santo. Amém.
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talvez você esteja vivendo um momento de desespero, uma grande tempestade abateu a sua vida. Fique calmo, não tenhas medo, porque o Senhor está contigo, o Senhor está no seu barco, e Ele vai acalmar essa tempestade na sua vida, no tempo certo, na hora certa, tudo vai se acalmar.

0: tempestade vai acalmar.
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0: Olá, meu amigo, olá, minha amiga ouvinte. Eu sou o Padre Ezequiel. Esse é o momento de despertar para o amor. Eu queria falar hoje sobre liderança. Você se considera um líder? Você é uma pessoa que lidera, sim ou não? Algumas características da liderança são as seguintes. Uma delas é o poder de decisão rápido e firme que o líder tem. Você sabe que muitas pessoas são indecisas. Indecisas em coisas pequenas, básicas, do dia a dia. Por exemplo, mães, pais, enfim, situações que são demoradas para tomar a decisão. O líder, normalmente, ele tem decisões mais rápidas e ele tem decisões firmes. O líder não só trabalha com um objetivo definido, como também ele já, na mente dele, ele tem um plano definido para atingi-lo. Uma outra característica é a autoconfiança. A autoconfiança é muito importante para quem quer liderar. O principal motivo para a indecisão é a falta de confiança. Uma pessoa é indecisa, ela é insegura. Por isso, aqui não é só pensar nos outros, no líder da empresa, mas você, na tua casa. Você demora muito para decidir as coisas e o problema está aí e a decisão precisaria ser tomada e você não toma essa decisão. Então veja que ali pode haver insegurança. Todo líder se destaca por ter autoconfiança, iniciativa, segurança. Também a liderança dispõe de imaginação, entusiasmo. O líder é quem entusiasma os outros. Tem autocontrole e também tem uma personalidade agradável. Tem capacidade de concentração, tem capacidade de tolerância. Por isso, quando você pensa em você mesmo, em você mesma, pense se você tem essas características. Uma outra coisa é que também o líder, ele tem a capacidade de convencer as pessoas para que elas assumam responsabilidades conjuntas para chegar a um objetivo. Isso se aplica na empresa, no futebol, enfim, na igreja, na política, se aplica em todo lugar. O líder, ele tem capacidade de convencimento, não porque ele tem lábia só. Não, porque ele transmite uma confiança e as pessoas se agregam ao redor dele para atingir o objetivo. A partir disso, pense se você tem características de liderança ou não. Deus Pai de amor e de bondade, fonte da bênção, dignai-vos abençoar os vossos filhos e filhas. Abençoai com vosso amor a sua família, as suas casas, o seu trabalho. Abençoai as crianças, abençoai os jovens, abençoai os idosos e doentes. Abençoai a todos com a vossa graça, com o vosso amor. Sustentai-os para que vivam em abundância. Em nome do Pai, do Filho, do Espírito Santo. Amém.
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4: Olá, uma ótima sexta-feira para você.
5: Já está no ar a edição do Jornal Rádio Fatos de número 4.911.
4: Hoje é 9 de outubro e faltam 83 dias para terminar o ano de 2026.
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4: Pesquisa Datafolha. Disputa para o segundo turno. Flávio Bolsonaro tem 49% e Lula 45%.
5: Fã-clubes de artistas pop se mobilizam para reforçar a presença de Lula nas redes sociais.
4: Cleitinho diverge da campanha de Flávio Bolsonaro e defende fim da escala 6x1 ao declarar apoio ao candidato.
5: Flávio diz que quer o fim da reeleição e fala em mandato para ele de 5 anos com emenda à Constituição.
4: Flávio também nega corte em aposentadoria e cita reajuste acima da inflação.
5: TSE adia julgamento sobre registro de candidatura de Deltan Dallagnol.
4: Novo golpe da prova de vida mira segurados do INSS via celular.
5: TRE marca para sábado a retotalização de votos no Rio de Janeiro. Medida fará Douglas Rua ser eleito governador no primeiro turno.
4: E você ainda confere as informações esportivas com Tony Silva.
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4: Bom, nós estamos começando o nosso Jornal Rádio Fatos nesta sexta-feira, 9 de outubro. E abrimos esta edição com a corrida à presidência da República. A disputa entre Lula e Flávio Bolsonaro movimentou as articulações políticas e também as redes sociais.
5: Na campanha do segundo turno, os assuntos passaram pelo futuro das aposentadorias, pelo fim da reeleição e pela proposta de mudança na jornada de trabalho.
4: Flávio Bolsonaro buscou ampliar sua base política, reuniu 13 governadores e fez um aceno aos eleitores indecisos. O candidato do PL também citou a governadora de Pernambuco, Raquel Lira.
5: Na quinta-feira, outro reforço veio do Podemos, que confirmou apoio à sua candidatura depois de uma reunião com dirigentes do partido.
4: Foi depois desse encontro que Flávio respondeu a questionamentos sobre os planos de sua campanha para reduzir despesas públicas. O candidato negou que pretenda retirar das aposentadorias os reajustes acima da inflação.
5: Também negou a intenção de desvincular a Previdência e o benefício de prestação continuada, BPC, dos aumentos do salário mínimo.
4: A declaração veio depois da divulgação de informações de que sua equipe econômica estudaria mudanças nessa regra.
5: E essa discussão envolve o chamado ganho real. Quando o salário mínimo sobe acima da inflação, esse aumento também alcança os benefícios vinculados ao piso. Flávio afirmou que não pretende fazer economias às custas das pessoas mais carentes.
4: Ao explicar como pretende cortar despesas, o candidato defendeu um governo mais enxuto e disse que começaria pelo combate à corrupção, especialmente nas empresas estatais. Flávio também anunciou que pretende intensificar sua agenda de campanha no Nordeste.
5: Outro compromisso que ele voltou a apresentar foi o fim da reeleição. Na quinta-feira, Flávio reforçou que quer a nova regra, valendo já para um eventual governo seu.
4: O candidato afirmou que pretende usar a força política de uma vitória nas urnas para buscar a aprovação de uma proposta de emenda à Constituição.
5: Flávio também disse que caberá ao Congresso definir os detalhes da mudança, entre eles a duração do mandato presidencial, que poderia permanecer em 4 anos ou passar para 5, e a aplicação da regra a governadores e prefeitos. Portanto, a proposta dependeria da aprovação dos parlamentares. Na busca por apoios, Flávio recebeu a adesão de Cleitinho Azevedo, do Republicanos, governador eleito de Minas Gerais. Mas a manifestação veio acompanhada de uma divergência. Cleitinho defendeu a votação da proposta, que acaba com a escala de trabalho 6-1.
4: Enquanto integrantes da oposição trabalharam para deixar a análise para depois do segundo turno, Cleitinho afirmou que a proposta já deveria ter sido votada. Ele criticou a falta de atividade do Congresso durante a campanha e disse esperar uma decisão ainda neste ano.
5: A campanha de Flávio defendeu uma alternativa apresentada pelo senador Rogério Marinho, baseada na negociação entre empregadores e trabalhadores, com possibilidade de redução da jornada e do salário.
4: Apesar da discordância, Cleitinho afirmou que trabalhará para ampliar a votação de Flávio em Minas Gerais. Ele também criticou Marinho, a quem atribuiu resistência à sua presença no palanque durante o primeiro turno.
5: Do lado de Lula, uma mobilização de cerca de 500 fã-clubes de artistas pop passou a reforçar a presença do candidato do PT nas redes sociais. A iniciativa reuniu páginas dedicadas a nomes como Taylor Swift, The Weeknd, Harry Styles e o grupo BTS.
4: Além de compartilhar publicações da campanha, os participantes produziram conteúdos próprios, como vídeos curtos e montagens que combinam imagens, músicas e textos.
5: O objetivo foi alcançar o eleitorado jovem. Somadas, as páginas estimaram um público de aproximadamente 20 milhões de seguidores, embora esse número não represente necessariamente pessoas diferentes.
4: O apoio partiu dos grupos de fãs e não deve ser confundido com uma manifestação dos próprios artistas.
5: A mobilização acrescentou uma frente digital à campanha de Lula em uma disputa na qual os dois candidatos buscaram ampliar os seus apoios para o segundo turno, marcado para o dia 25 de outubro.
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4: O Tribunal Superior Eleitoral adiou na quinta-feira, 8 de outubro, o julgamento sobre a validade da candidatura de Deltan Dallagnol, do Novo, ao Senado pelo Pará. O processo não foi analisado por falta de tempo na sessão e uma nova data ainda não foi anunciada.
5: Dallagnol recebeu cerca de 2 milhões e 900 mil votos no primeiro turno e conquistou uma das duas vagas do Estado. Mas a sua diplomação ainda depende da decisão do tribunal sobre o registro da candidatura.
4: A disputa judicial envolve a saída dele do Ministério Público Federal em 2021. Em 2023, o TSE cassou seu mandato de deputado federal por entender que a exoneração buscou evitar procedimentos disciplinares que poderiam resultar em inelegibilidade.
5: Neste ano, o Tribunal Regional Eleitoral do Paraná autorizou a candidatura. Na véspera da votação, o ministro Floriano de Azevedo Marques rejeitou o registro, mas a decisão foi suspensa pelo presidente do TSE, Cássio Nunes Marques. Os votos continuam contabilizados até o julgamento pelo plenário.
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4: O Datafolha divulgou nesta quinta-feira uma nova pesquisa sobre o segundo turno da eleição presidencial de 2026, com o confronto entre Lula e Flávio Bolsonaro e margem de erro de 2 pontos percentuais. Vamos agora à matéria com Jean Carlos.
7: Segundo o Datafolha, Flávio Bolsonaro registrou 49% das intenções de voto no total e Lula 45%. Como a diferença se aproxima do limite da margem de erro de 2 pontos percentuais, os dois ficaram no limite do empate técnico. Nos votos válidos, Flávio apareceu com 52% e Lula marcou 48%. Nesse cálculo, o Instituto excluiu brancos, nulos e indecisos, como é comum em simulações de segundo turno. Os indecisos somaram 1% no levantamento e 5% disseram que pretendiam votar em branco ou anular o voto. Esses percentuais entram na conta dos votos totais e ficam fora do cálculo dos votos válidos. O primeiro turno terminou com uma diferença de cerca de 2 milhões e 200 mil votos entre os dois candidatos. Flávio obteve 47,03% dos votos válidos e Lula ficou com 45,16%. O horário eleitoral gratuito no rádio e na televisão recomeça hoje. A votação do segundo turno está marcada para 25 de outubro. A nova rodada do Datafolha foi divulgada às vésperas da retomada da propaganda. De Brasília, Jean Carlos, para o Rádio Fatos.
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4: Polícia de Minas Gerais apura ameaças contra a deputada mais jovem eleita no estado.
8: A Polícia Civil de Minas Gerais foi acionada para apurar as ameaças que a mais jovem deputada federal eleita tem sofrido desde a campanha. Ana Elisa, do PT de Minas Gerais, denunciou ameaças recebidas por e-mail ainda durante a corrida eleitoral. Mensagens de uma pessoa que se classifica como supremacista branco e integrante de grupo de extrema-direita. A futura deputada esteve em Brasília para reforçar a campanha do candidato Lula nas redes sociais nessa disputa de segundo turno e afirmou que desde então seus perfis têm sido alvo de ataques coordenados e as ameaças são as mais variadas.
9: Ataques machistas, racistas, enfim, ameaças de estupro, violência, endereço da minha casa exposto, meu número de telefone, meus documentos.
8: A futura deputada tem 21 anos e é a mais jovem deputada federal já eleita no Brasil, com 524 mil votos. Depois dos ataques, ela teve a segurança reforçada e conta com escolta nos lugares por onde passa. Não custa lembrar os canais de denúncia, não só para casos de violência política de gênero, como também para outros tipos de violência. Tem a Central de Atendimento à Mulher, no número 180, o Conselho Nacional do Ministério Público e, em caso de emergência, a Polícia Militar, no número 190.
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4: O Tribunal Regional Eleitoral do Rio de Janeiro marcou para este sábado, 10 de outubro, às 3 da tarde, a retotalização dos votos para governador. O procedimento foi anunciado após o TSE manter o indeferimento da candidatura de Antony Garotinho e determinar a anulação dos seus votos.
5: A exclusão dos cerca de 274 mil votos de Garotinho poderá elevar a participação de Douglas Ruas do PL para aproximadamente 52,6% dos votos válidos. Com isso, ele poderá ser declarado eleito no primeiro turno.
4: O TRE esclareceu que a retotalização não é uma recontagem. Os votos registrados nas urnas permanecem iguais. O sistema apenas recalcula os percentuais, considerando quais votos continuam legalmente válidos após a decisão judicial.
5: A coligação de Eduardo Paes anunciou que recorrerá ao Supremo Tribunal Federal para tentar garantir o segundo turno. A apresentação do recurso, por si só, não suspende a decisão do TSE.
4: O ministro Alexandre de Moraes, do Supremo Tribunal Federal, determinou o início do cumprimento da pena de Eduardo Bolsonaro.
5: O ex-deputado foi condenado a 4 anos e 2 meses de prisão, em regime inicialmente semiaberto, pelo crime de coação no curso do processo.
4: Na decisão divulgada na quinta-feira, Alexandre de Moraes ordenou a expedição de um mandado de prisão e o cancelamento de todos os passaportes brasileiros de Eduardo. A execução da pena foi determinada após o encerramento das possibilidades de recurso contra a condenação.
5: Segundo a primeira turma do STF, Eduardo atuou junto a autoridades americanas para viabilizar sanções para o ministro do Supremo Tribunal Federal e tentar influenciar o processo sobre tentativa de golpe de Estado envolvendo seu pai, Jair Bolsonaro.
4: Eduardo vive hoje nos Estados Unidos. A decisão também determinou a suspensão de seus direitos políticos durante o cumprimento da condenação. No processo, a defesa sustentou que ele exerceu interlocução política e liberdade de expressão e que não tinha poder para impor sanções ao Brasil ou aos ministros.
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4: Um incêndio destruiu laboratórios e equipamentos de pesquisa da Universidade Federal de Pernambuco, no Recife. O fogo começou na noite de quarta-feira, 7 de outubro, e não deixou feridos. Segundo a reitoria, o prejuízo foi estimado em 100 milhões de reais.
5: Professores choraram diante da destruição. As perdas incluíram amostras acumuladas durante 20 anos e materiais de pesquisa de iniciação científica, mestrado e doutorado.
4: O prédio abrigava laboratórios de fármacos, informática e genética, além de núcleo de pesquisa em inovação terapêutica. Também foram atingidos equipamentos utilizados em estudos sobre movimento humano, saúde, autismo e transtorno do déficit de atenção, com hiperatividade.
5: 5 viaturas dos bombeiros participaram do combate às chamas, que atravessou a madrugada. Na manhã de quinta-feira, uma equipe retornou para apagar os novos focos. O primeiro andar concentrou os maiores danos.
4: O reitor Alfredo Gomes anunciou uma reunião com os responsáveis pelos laboratórios para avaliar as perdas e organizar o apoio às equipes. A Polícia Federal passou a investigar as causas do incêndio.
5: Esse foi o terceiro incêndio registrado na universidade em uma semana. Os anteriores atingiram o laboratório de física em 30 de setembro e outro de citogenética e evolução vegetal no domingo, 4 de outubro. Nenhum deles deixou vítimas.
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4: Justiça suspende proibição de inseticida da Syngenta.
5: Médica demitida de hospital após mensagem orientando a não dar alta a pacientes por a maioria ser petista. Essas e outras notícias depois do intervalo.
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15: 5:56.
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5: Operação vai fiscalizar condições de trabalho doméstico no Rio.
18: Uma operação para fiscalizar as condições de trabalho doméstico vai começar em municípios do estado do Rio de Janeiro. A ação foi apresentada nesta quinta-feira por auditores fiscais do trabalho durante um encontro no centro da capital fluminense. O objetivo é combater a informalidade e ampliar a conscientização sobre os direitos dos trabalhadores domésticos, categoria que muitas vezes permanece invisível e enfrenta dificuldades para ter os direitos garantidos. No evento, trabalhadores e empregadores receberam orientações sobre a legislação trabalhista, segurança e saúde no trabalho doméstico. A iniciativa também faz parte da campanha nacional voltada para a promoção de condições dignas e seguras para quem atua no setor. Segundo os auditores fiscais, a operação terá ações de diálogo social e autuação, caso sejam encontradas irregularidades. A intenção é esclarecer direitos e deveres, incentivar a formalização dos vínculos empregatícios e contribuir para a regularização das relações de trabalho. Presente ao encontro, o auditor fiscal do trabalho, Raul Vital Brasil, pondera que o registro profissional é a primeira estratégia de combate a condutas abusivas cometidas por empregadores.
14: A formalização é a porta de entrada para os direitos trabalhistas e previdenciários. A formalização traz vários direitos aos trabalhadores e trabalhadoras. Outra questão é combater as fraudes. Né? Hoje em dia existem muitos trabalhadores e trabalhadoras que atuam por meio de MEI ou outra forma de contratação, uma pejotização. É uma forma também, combatendo a fraude, você traz os recolhimentos de FGTS, recolhimentos previdenciários. Então todas essas questões, mais ainda a questão de segurança do trabalho, eu digo que é um tripé que traz direitos aos trabalhadores e trabalhadoras.
18: Quem também participou do evento foi a presidente do Sindicato Municipal dos Trabalhadores Domésticos, Maria Isabel Monteiro, que trabalhou por quase 30 anos como empregada doméstica. Ela reforça que a maioria das queixas da categoria tem como base a falta de cumprimento da legislação trabalhista.
15: Muitos empregadores utilizam-se dos benefícios assistenciais que as trabalhadoras domésticas recebem, como Bolsa Família, por exemplo, para sonegarem a lei. Eles falam que se assinar a carteira da trabalhadora, elas vão perder o benefício assistencial. E isso é uma situação muito grave para a nossa categoria, porque nós sabemos que isso não existe, que é uma forma que os empregadores fazem para sonegar a lei.
18: As denúncias de irregularidades também terão um papel importante. As informações encaminhadas por terceiros ou pelos próprios trabalhadores podem ser dadas de forma sigilosa no portal gov.br, pelo canal de denúncias do Ministério do Trabalho e Emprego ou pelo telefone 158. Casos mais graves podem ser denunciados pelo telefone 21-2253-1177 ou pelo Disque 100.
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4: A médica Marcela Segato de Souza Melo foi demitida da maternidade Célia Câmara, em Goiânia, após enviar uma mensagem orientando colegas a não dar alta a pacientes, porque a maioria seria petista. Segundo o hospital, a demissão ocorreu na quarta-feira,

0: Goiás informou que as denúncias tramitam em sigilo e que solicitou esclarecimentos aos responsáveis pela instituição. A maternidade afirmou que as mensagens eram manifestações pessoais e que a decisão sobre internação e alta deve seguir critérios clínicos. 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
1: 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A Justiça Federal suspendeu temporariamente o cancelamento do registro do inseticida Engel Pleno da Syngenta, determinado pelo Ministério da Agricultura. A decisão também exigiu uma nova análise do pedido da empresa para substituir a penalidade por multa e um termo de ajustamento de conduta.
0: O cancelamento ocorreu após a apuração de irregularidades em 2021, incluindo a fabricação de lotes com composição diferente da autorizada. A liminar não anulou essas infrações, mas apontou falta de justificativa suficiente para rejeitar a substituição da punição.
1: A comissão responsável deverá reavaliar o pedido de 10 dias úteis. Até uma nova decisão, o registro ficou provisoriamente restabelecido para a formulação aprovada pela Anvisa, pelo IBAMA e pelo Ministério da Agricultura.
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1: Um capitão da Polícia Militar do Maranhão foi preso preventivamente na quinta-feira, 8 de outubro, após ser investigado por agressões contra duas mulheres em um posto de combustíveis de São Luís. O episódio aconteceu no sábado, 3 de outubro, e foi registrado por câmeras de segurança.
0: Uma das vítimas, Sara Pinto Brito, contou que tentou socorrer uma policial militar que estava sendo agredida. Ela afirmou que não conhecia a mulher e decidiu intervir por temer que o agressor a matasse.
1: Segundo Sara, ao tentar afastar o capitão, ela recebeu coronhadas e chutes no rosto, perdeu a consciência e continuou sendo agredida. Um homem que estava no posto também ficou ferido no pescoço por um disparo.
0: As duas mulheres conseguiram medidas protetivas. O capitão Jura Bergson Gomes Soeiro, sobrinho Silva, foi afastado das funções e teve um procedimento disciplinar aberto. Ele também responde a um processo de 2023 por violência doméstica, envolvendo a mesma policial agredida no posto, ainda sem julgamento.
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1: A Polícia Civil e a Controladoria Geral de São Paulo realizaram na quinta-feira a Operação Alteres, contra um esquema suspeito de desviar medicamentos de alto custo do SUS. A investigação apontou um prejuízo estimado em R$400 mil.
0: Segundo a apuração, documentos falsos eram usados para retirar somatropina, uma versão sintética do hormônio do crescimento, da farmácia especializada, anexa ao Hospital Estadual Mário Covas, em Santo André. O medicamento é destinado a pacientes com deficiência desse hormônio.
1: A suspeita é que os produtos fossem revendidos para praticantes de musculação. Servidores públicos e funcionários terceirizados estão entre os investigados.
0: A operação mobilizou cerca de 70 policiais e 20 auditores para cumprir 12 mandados de busca e apreensão na capital e na região metropolitana. 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
1: 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Um golpe por mensagem de celular passou a mirar aposentados e pensionistas do INSS. Criminosos se apresentam como funcionários do órgão e alegam que o beneficiário precisa atualizar a prova de vida para evitar o bloqueio do pagamento.
0: As mensagens solicitavam documentos, informações pessoais e bancárias. Em alguns casos, incluem links para páginas falsas que limitam serviços oficiais, com o objetivo de roubar os dados das vítimas.
1: A comprovação de vida é realizada, na maioria dos casos, automaticamente pelo cruzamento de informações em bases oficiais. O INSS não solicita senhas nem transferências de dinheiro por telefone ou mensagens.
0: A orientação é não clicar em links suspeitos nem fornecer dados a desconhecidos. Para conferir a situação do benefício, o segurado deve acessar diretamente o aplicativo Meu INSS ou ligar para a Central 135. 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
1: 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O real acumulou valorização de 10,19% frente ao dólar neste ano, até 7 de outubro. Segundo o levantamento da consultoria Elos Aita, foi o terceiro maior avanço desde 2010, atrás dos resultados de 2016 e 2025.
0: A pesquisa

0: utilizou a PTAX, taxa de câmbio calculada pelo Banco Central. Nessa referência, o dólar passou de R$ 5,50 no final do ano passado para R$ 4,99. O resultado parcial de 2026 foi comparado com anos completos.
1: Entre os fatores apontados para a valorização estão os juros elevados no Brasil, a entrada de capital estrangeiro, superávit comercial e o enfraquecimento do dólar no exterior. A reportagem também associou a queda mais recente à reação do mercado ao primeiro turno das eleições.
0: Apesar da recuperação em 2025 e neste ano, o movimento ainda não compensou integralmente a perda registrada em 2024. A cotação do dólar permaneceu acima de R$ 4,84 registrados no final de 2023.
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1: Receita apreende 135 toneladas de produtos irregulares da China.
3: Uma ação da Receita Federal no Porto do Rio de Janeiro resultou na apreensão de 135 toneladas de mercadorias irregulares vindas da China. Dividida em duas etapas, a Operação Playfake barrou 9 contêineres com produtos avaliados em cerca de R$ 63 milhões. Na primeira fase, iniciada em setembro, foram retidos 5 contêineres com mercadorias estimadas em R$ 35 milhões. Na segunda fase, concluída este mês, a fiscalização identificou mais 4 contêineres com valor aproximado de R$ 28 milhões. A fiscalização identificou indícios de falsificação e brinquedos sem a certificação obrigatória do Inmetro, o que impede a comercialização dos produtos no país. Entre os itens estavam brinquedos, pelúcias, bonecos colecionáveis, canetas e cartas. Com a proximidade do Dia das Crianças, a Receita orienta o consumidor a verificar a procedência dos produtos antes da compra. Brinquedos vendidos no país devem exibir o selo de certificação do Inmetro. As autoridades alertam que mercadorias sem o selo não passaram pela avaliação de segurança exigida pela lei, o que pode representar risco para as crianças. Da Rádio Nacional, no Rio de Janeiro, Solimar Luz.
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0: Polícia combate esquema de fraude em taxímetros no aeroporto do Galeão.
1: Esquema registrava valores mais altos do que o normal em táxis.
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1: Bancos não têm atendimento presencial no feriado de Aparecida.
0: Amazon anuncia demissões e revela como fica operações no Brasil. E você ainda confere as informações do esporte com Tony Silva.
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1: Ícones pernambucanos. Galo da Madrugada homenageia o Caboclo de Lança.
20: O maior bloco carnavalesco de rua do mundo já tem o homenageado para o Carnaval 2027. Com o tema Ao Canto do Galo, a Espora é a Lança, o Galo da Madrugada vai celebrar o Caboclo de Lança, uma das figuras mais emblemáticas do maracatu de baque solto, ou maracatu rural, como também é conhecido, um dos símbolos da cultura popular pernambucana. O presidente do Galo, Rômulo Menezes, falou sobre a homenagem que une dois guardiões da cultura pernambucana, o bloco que é o maior anfitrião do Carnaval do Recife e o guerreiro da Zona da Mata Norte do Estado.
21: É uma homenagem bastante justa, que a gente se sente muito gratificado em fazer essa referência, não apenas pelo lado cultural, folclórico, mas pelo lado da labuta também que eles têm, né? Em cortar a cana, de estar lá dentro dos canaviais.
20: O IPHAN reconheceu o guerreiro blindado de miçangas e chocalhos como patrimônio cultural e material do Brasil em 2014. Segundo pesquisadores de cultura popular, ele foi criado a partir da mistura de culturas indígenas e afro-brasileiras. O Caboclo de Lança surgiu como uma forma de expressão social entre o fim do século XIX e o início do século XX, nos engenhos de cana-de-açúcar da zona da Mata Norte pernambucana. O primeiro grupo que se tem registro é o maracatu Cambinda Brasileira, da cidade de Nazaré da Mata, fundado em 1918 e que se mantém na ativa. Estima-se que existam atualmente pouco mais de 100 grupos no estado, concentrados sobretudo na Zona da Mata Norte e em municípios da região metropolitana do Recife. O bloco, que completa em janeiro do ano que vem 49 anos de fundação, começa a partir do próximo dia 22 de outubro a tradicional prévia Quinta no Galo, na sede do bloco no bairro São José. A abertura terá comando do cantor oficial do bloco, Gustavo Travassos, além de convidados e apresentações de grupos culturais, passistas de frevo, maracatus, caboclinhos, bloco lírico, entre outros. O projeto segue com duas edições no mês de novembro, duas em dezembro e quatro no mês de janeiro. Entre as atrações previstas nas prévias estão Almir Rush, Quinteto Violado, Spock Frevo, Orquestra Maestro Forró, junto com a Orquestra Popular da Bomba do Emetério. O Galo da Madrugada sai às ruas no Sábado Gordo de Carnaval, em 6 de fevereiro do ano que vem, com expectativa de mais uma vez reunir cerca de 2 milhões e meio de foliões pelas ruas do Recife. 30 trios elétricos, além de 6 carros alegóricos, vão comandar a folia no sábado do Zé Pereira.
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1: A Amazon anunciou uma nova rodada de demissões que atingiu funcionários nos Estados Unidos, na Índia e também no Reino Unido. Segundo informações divulgadas pela reportagem, menos de 1.000 trabalhadores de áreas administrativas foram desligados.
0: Entre os setores afetados estavam o atendimento ao cliente e o serviço voltado aos vendedores parceiros da plataforma. A empresa afirmou que os ajustes fazem parte de uma reorganização para atender às prioridades do negócio.
1: Os novos cortes ocorreram após uma reestruturação que eliminou cerca de 30 mil empregos entre o ano passado e janeiro deste ano. Jeff Bezos, fundador da Amazon, atribuiu os cortes anteriores ao excesso de contratações durante a pandemia, quando as compras pela internet cresceram rapidamente.
0: No Brasil, a companhia manteve os planos de investimento e expansão logística, incluindo centros de distribuição e pontos de retirada de pedidos. A reportagem não apontou demissões do país nessa nova rodada, nem indicou planos de saída do mercado brasileiro.
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1: Bancos não têm atendimento presencial no feriado de Aparecida.
13: Na próxima segunda-feira, feriado de Nossa Senhora Aparecida, as agências bancárias de todo o país não terão atendimento presencial. Apesar do fechamento, os canais digitais, o Internet Banking e o Pix funcionam normalmente 24 horas por dia. Contas de consumo com vencimento no feriado, como água, luz e telefone, poderão ser pagas sem acréscimo de juros ou multas na terça-feira, quando o atendimento será retomado normalmente. A Federação Brasileira de Bancos lembra que operações dependentes de compensação, como TEDs e boletos, serão processadas apenas no próximo dia útil. A entidade orienta a antecipação do pagamento de tributos e impostos para evitar multas.
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0: A ANP arrecada 3 bilhões de reais em leilão de 49 blocos exploratórios.
23: 3 bilhões de reais. Esse foi o total do bônus de assinatura arrecadado pela Agência Nacional do Petróleo no leilão de 49 blocos exploratórios realizado nesta quarta-feira. O valor é o maior já arrecadado desde o início da oferta permanente de concessão. Na primeira fase dos contratos, serão investidos cerca de 1,5 bilhão de reais. 9 empresas venceram o leilão. A Petrobras participou de consórcios que venceram parte dos blocos ofertados. Os blocos ficam nas bacias Potiguar, Tacutu, Recôncavo, Parnaíba, Tucano Sul, Campos e Ceará. Já nas áreas com acumulações marginais, nas bacias Potiguar e Tucano Sul, o bônus chegou a R$1,6 milhão. Ainda nessa quarta-feira, a ANP realizou um leilão de áreas do pré-sal. Foram arrematados 7 dos 13 blocos ofertados nas bacias de Campos e Santos. O governo arrecadou 530 milhões de reais em bônus de assinatura. Esse foi o maior número de blocos arrematados em um ciclo da oferta permanente de partilha. A assinatura dos contratos está prevista para fevereiro de 2027. Da Rádio Nacional em Brasília, Renato Ribeiro.
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1: Bom, agora nós vamos chamar Tony Silva com as informações esportivas. É com você, Tony.
24: Olha a sexta-feira aí, meu querido Douglas. Hoje, 9 de outubro, e vamos aos resultados dos jogos de ontem, começando pelo Campeonato Brasileiro da Série A. 4 partidas fecharam a 29ª rodada. Jogão na Vila Belmiro. O Flamengo dominou o primeiro tempo 2-0. Aí no intervalo, Neymar, que voltava ao Santos, entrou e com 2 pênaltis deixou. Deixou tudo igual, 2 gols dele, 2-2, Santos e Flamengo. O mesmo placar do duelo dos Atléticos na Arena da Baixada, Furacão e Galo, 2-2. O Fluminense no Maracanã não tomou conhecimento do Curitiba e aplicou a goleada de 4-0, com direito a um hat-trick, 3 gols do atacante Savarino, o outro foi de Lúcio Acosta. E no Nubank Park, o Palmeiras dominou o jogo, mas venceu só por 1-0 o Bahia, com um gol assinalado pelo atacante Flaco Lopes. E com esses resultados, finalizando a rodada 29, o Flamengo lidera com 61 pontos, Palmeiras tem 60, Fluminense 51, Atlético Paranaense 50 e completando o G5, Cruzeiro com 48 pontos. Na zona de rebaixamento, Internacional 31 pontos, Grêmio 30, Remo 24 e Chapecoense 18. A 30ª rodada promete muito nesta reta final da Série A, com verdadeiros clássicos. Teremos o Fla-Flu no domingo no Maracanã, Palmeiras e Corinthians no Nubank Park, Grêmio e Internacional na Arena do Grêmio. Agora mudando para o Campeonato Brasileiro da Série B, porque só terminou ontem a 32ª rodada, dois jogos. O Ceará no Castelão derrotou Criciúma por 1-0 e o Náutico nos Aflitos perdeu para o Novo Horizontino por 2-0. Então, com 32 rodadas realizadas, o Juventude lidera com 59 pontos, na segunda posição Vila Nova 58, em terceiro Novo Horizontino 57, em quarto Fortaleza com 56, em quinto Criciúma 53 e completando o G6, o Atlético Goianiense com 52 pontos ganhos. Na zona de rebaixamento, o Avaí tem 33, o Londrina 28, o América Mineiro com 17, a Ponte Preta com 13. Esses dois já estão rebaixados para a Série C do ano que vem. O final de semana também será de bola rolando. Nesta nova rodada, a 33ª da Série B, serão 5 jogos só no domingo. E o final de semana também será marcado pelo amistoso da seleção brasileira contra a seleção da Argentina no futebol feminino. Serão 2 partidas e a primeira ocorre neste sábado às 16h30 no Beira Rio. O que é que eu faço? Desejo a você um ótimo final de semana e deixo o nosso encontro marcado para segunda-feira aqui no Rádio Fatos. Até lá!
1: Bem, termina aqui a edição do nosso Jornal Rádio Fatos desta sexta-feira.
0: A todos uma excelente sexta-feira e até a nossa próxima edição.
1: Valeu, pessoal, pela companhia, pela audiência. Ótima sexta-feira para você e olha, até amanhã, hein? No mesmo horário. Tchau, tchau.
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7: Bom dia para você sintonizado com a gente em mais uma manhã de muita informação. Eu sou Laís Lopes e estou aqui com o João Moura para mais uma edição do Canal Aberto. Bom dia, João!
6: Bom dia, Laís! Bom dia para você que nos acompanha nesta sexta-feira, dia 9 de outubro, véspera de feriadão. E nada melhor do que a gente começar o programa com uma ótima notícia.
7: Nesta semana, nós tivemos a inauguração de mais um espaço da UERN para contribuir com a saúde da nossa população.
6: Na última segunda-feira, foi lançado na Faculdade de Enfermagem um ambulatório de PrEP, a profilaxia pré-exposição ao HIV.
7: Para dar todos os detalhes sobre o novo equipamento e abordar o avanço do vírus no país e no Rio Grande do Norte, nós produzimos uma reportagem especial, que vamos conferir agora. Em 2024, o Brasil registrou mais de 39 mil novos casos de infecção pelo HIV. Desse total, quase metade ocorreu entre homens de 20 a 29 anos.
6: Mas se estamos em uma época com tanto acesso à informação, principalmente para os mais jovens, por que é exatamente esse o público mais afetado pela doença atualmente?
7: Para especialistas da área, um dos fatores que explicam esse quadro é o fato de a juventude não ter visto o impacto do vírus no auge, tendo por isso uma menor percepção dos riscos envolvidos.
6: Outro motivo para a disseminação atual do HIV é a discriminação social que ainda persiste, associada à falta de conversas em ambientes familiares e educacionais. Esse cenário faz com que muitas pessoas evitem a prevenção e a testagem, por medo de julgamentos.
7: A necessidade de acompanhar de perto a saúde sexual é reforçada pelos dados em todo o Brasil. Nos últimos 10 anos, o total de pessoas vivendo com AIDS ou HIV apresentou crescimento de quase 7%, o que reflete a continuidade de novas infecções.
6: Já durante o período pós a pandemia de Covid-19, entre 2020 e 2024, o país registrou um aumento de 19% nas notificações da infecção. O avanço nesse período pode se justificar diante da redução de campanhas de conscientização e do impacto da Covid nas redes de saúde.
7: No Rio Grande do Norte, o crescimento foi de 56%, o maior do país, com uma proporção quase 3 vezes acima do nacional.
6: Além disso, Natal foi a quarta capital a registrar as maiores taxas de detecção em 2024, com 46,9% de casos a cada 100 mil habitantes.
7: Com relação às vias de transmissão em todo o país, a via sexual foi a principal entre homens e mulheres em 2024. Entre homens, a exposição homossexual foi predominante, já entre as mulheres, foi a heterossexual.
6: Os dados do Ministério da Saúde revelam que o HIV não afeta apenas determinados grupos sociais e mostram que as mulheres também estão em vulnerabilidade com relação ao vírus.
7: Falar sobre prevenção para mulheres é garantir que elas também tenham o direito de se proteger e tenham acesso às ferramentas necessárias para isso.
6: E aproveitando a fala sobre prevenção, neste mês nós tivemos uma ótima notícia para toda a comunidade potiguar.
7: O combate à disseminação do HIV ganhou força com a inauguração do Ambulatório de Profilaxia e de Pré-Exposição ao HIV.
6: A PrEP, como é chamada, é um medicamento oral de uso diário ou em intervalos específicos que serve para prevenir a infecção pelo HIV antes da exposição ao vírus.
7: Aberto à população, o novo espaço amplia a atuação da universidade na promoção da saúde sexual e na prevenção das infecções sexualmente transmissíveis.
6: O professor e coordenador do novo ambulatório, Rafael Soares, comenta sobre a atuação e o público-alvo do equipamento.
8: Pessoas com mais de 15 anos, mais de 35 quilos, não infectada pelo vírus HIV e que esteja exposto ou exposta a contextos de vulnerabilidade aumentada, digamos assim, para a infecção pelo HIV. E que contextos ou indicativos de vulnerabilidade são esses? Pessoas que têm relações sexuais frequentes com parcerias eventuais ou múltiplas, ou seja, a pessoa mantém relações sexuais com várias pessoas, com muitas pessoas, às vezes até com pessoas com quem tem pouco convívio e pouco conhecimento, parcerias sexuais de pessoas que estejam vivendo com HIV, ou seja, eu sou uma pessoa que não tem HIV e mantenho relações sexuais com uma pessoa com HIV, então essa pessoa também é elegível. Se a pessoa teve histórico recente ou histórico recorrente de infecções sexualmente transmissíveis.
7: Os pacientes receberão uma consulta de saúde sexual reprodutiva, testagem rápida de infecções, especialmente para o vírus HIV, e, se elegíveis, iniciarão o uso da PrEP.
6: Já em casos de diagnóstico positivo para o vírus, o público receberá prescrição, medicação e os exames necessários para cuidar da saúde.
7: Rafael Soares também explica como funciona a estratégia da PrEP.
8: Funciona como uma estratégia preventiva contra o HIV, que consiste no uso oral. Você vai tomar dois medicamentos antirretrovirais combinados em um único comprimido. Então você vai tomar, são duas medicações, mas é num comprimido só. E ela funciona criando uma barreira medicamentosa no organismo para reduzir o risco de transmissão e de infecção pelo vírus HIV, caso ocorra alguma exposição sexual. Existem duas formas de se tomar, digamos assim, a PrEP, que é a PrEP oral diária, que a pessoa toma todo dia, ou a PrEP sob demanda, que é um esquema para pessoas que têm relações sexuais muito esporádicas.
6: Apesar de ser uma das maiores conquistas da ciência na prevenção ao HIV, a eficácia do medicamento depende da disciplina do paciente, como afirma Rafael Soares.
8: A PrEP, ela tem uma eficácia comprovadamente muito elevada em todos os estudos, mas o seu funcionamento efetivo depende diretamente de uma adesão muito rigorosa ao uso regular da medicação. Esquecimentos frequentes reduzem muito a efetividade desse tratamento de prevenção. E a PrEP, ela é uma estratégia de prevenção exclusivamente ao HIV. Ele não previne nem contra a gravidez e nem previne contra outras infecções sexualmente transmissíveis.
7: O ambulatório da Faculdade de Enfermagem é uma parceria com o Hospital da Mulher de Mossoró. A diretora da Gestão Acadêmica Hospitalar da unidade, Renata Janice, explica como irá funcionar essa parceria.
9: Com esse novo ambulatório, o Hospital da Mulher vai entrar como parceiro, tanto no encaminhamento dos pacientes, como na dispensação dos medicamentos, né? O hospital, ele vai disponibilizar esses medicamentos para o ambulatório aqui da FAEM e também vai disponibilizar os serviços do laboratório. Então, todos esses pacientes que serão atendidos aqui no ambulatório da FAEM, além da dispensação dos medicamentos, eles também vão realizar exames laboratoriais e aí o hospital, ele entra nessa parceria com laboratório, encaminhamento dos pacientes e também dispensação dos medicamentos.
6: O atendimento do ambulatório funcionará da seguinte forma.
7: Nas segundas-feiras pela manhã, acontece no ambulatório de PrEP, na Faculdade de Enfermagem. O agendamento deve ser feito pelo número 849-8700-0923.
6: Já às terças-feiras à noite, a equipe estará no Ambulatório da Praia, Pró-Reitoria de Assuntos Estudantis da UERN, no campus de Mossoró. Para agendar a visita, o número é 84-3315-2185.
7: E nas quartas-feiras, também à noite, os atendimentos serão no Ambulatório LGBTI+, da Faculdade de Enfermagem, em Mossoró, sem necessidade de agendamento.
6: Então fica o aviso, o HIV ainda é um vírus muito presente na sociedade e a prevenção continua necessária. E lembre que a UERN está pronta para ajudar nessa luta e no apoio para enfrentar a doença. E esta semana também foi marcada pela 20ª edição do FestUERN, reunindo mais de 600 estudantes e professores no Teatro de Zui Rosado, em Mossoró.
7: Promovido pela Pró-Reitoria de Extensão da UERN, o evento teve início na segunda-feira e segue até hoje, com a participação de 35 escolas.
6: Nesta edição, participam unidades escolares de 17 cidades potiguares e de um município cearense.
7: O Festival de Teatro Escolar representa o primeiro contato direto com o teatro para muitos jovens e uma experiência capaz de deixar marcas para a vida toda.
6: Para Felipe Rocha, coordenador do FestUERN, a arte possui um papel educador, que vai muito além do entretenimento.
10: O FestUERN oportuniza acesso a importantes equipamentos culturais, democratizando o acesso da população, da sociedade, a esses espaços. Né? A arte e a cultura não são um privilégio de um determinado público específico, né? Mas a arte e a cultura precisam ser acessíveis a todas as pessoas. E o FestUERN, ele abre o palco como um espaço educativo para esses estudantes, né? No qual eles podem experimentar outras versões de si.
7: O pró-reitor de extensão da UERN, professor Esdras Marquesan, destacou a importância do evento e o aumento do número de escolas participantes.
11: A gente chega a esse número importante, né, que é a 20ª edição, com a responsabilidade ainda maior, né, de manter o legado desse festival tão importante para o Estado, tão importante para a UERN, também manter o interesse das escolas na participação desse festival. Esse ano a gente tem um número maior de escolas do que o ano passado, nós temos 35 escolas, o ano passado nós tivemos 30.
6: Para a reitora da UERN, professora Cecília Maia, o festival também contribui para que a universidade cumpra seu papel na formação cidadã.
12: Bom, nós entendemos que a gente precisa de profissionais comprometidos com a sociedade. E esses profissionais, eles precisam ter a formação humana cidadã que passa pelos conhecimentos adquiridos pela arte, pela cultura, entrelaçada pela educação. Por isso que a gente aposta tanto em fazer com que esses jovens, com que essas crianças que passam pelo teatro, passam pelo FestUERN, elas consigam trazer essa concepção de sociedade e de mundo que nós merecemos.
7: A programação do FestUERN 2026 segue até o final da tarde de hoje no Teatro de Zui Rosado e a entrada é gratuita.
6: E na próxima segunda-feira nós comemoramos o Dia das Crianças, uma data que costuma ser marcada por mais brincadeiras, presentes, momentos de interação e diversão.
7: Mas no dia a dia, o ato de brincar e compartilhar experiências tem ficado em segundo plano para muitas crianças, ao mesmo tempo em que tem crescido o uso excessivo de equipamentos eletrônicos e telas em geral.
6: Nós vamos apresentar agora uma matéria produzida pela estudante Raíssa Lima com orientações sobre o uso desse tipo de aparelho por parte das crianças. Vamos conferir. Em um mundo imerso na tecnologia, as telas estão cada vez mais presentes em nosso cotidiano. Seja o smartphone, o computador, os tablets ou a televisão, raramente passamos um dia sem olhar para uma tela.
13: Isso está presente em todas as fases da vida, inclusive na infância. Para estudar, brincar ou assistir o que gosta, a tecnologia está cada vez mais próxima da rotina infanto-juvenil.
6: O que já foi sinônimo de avanço nas formas de se comunicar e consumir conteúdo, agora é também motivo de preocupação. Afinal, tem sido uma pergunta cada vez mais frequente, sobretudo para pais responsáveis. Existem riscos ou limites para o uso de telas?
13: Com o uso excessivo desse tipo de aparelho, outras atividades acabam sendo deixadas de lado. E já existem doenças e transtornos relacionados a esse fator. Um exemplo são os videogames, que muitas vezes prendem a atenção de crianças por várias horas.
6: Ainda em 2018, a Organização Mundial de Saúde classificou o uso abusivo de jogos eletrônicos como um dos transtornos que podem causar vício. Ou seja, a dependência dos videogames, em qualquer idade, é entendida como doença.
7: E caso a criança seja neurodivergente, as consequências podem ser ainda mais acentuadas. Em autistas, por exemplo, o hiperfoco em jogos ou telas em geral pode reduzir a capacidade de socialização.
6: E não são apenas os jogos que oferecem esse tipo de risco. De acordo com o levantamento realizado em 2025 pelo Datafolha, 78% das crianças de 0 a 3 anos estão expostas diretamente às telas. E esse número é ainda maior entre as que têm de 4 a 6 anos, chegando a 94%.
7: A pesquisa também aborda os impactos desse cenário. Aproximadamente 40% das pessoas ouvidas afirmaram que o uso de telas torna as crianças mais agitadas e agressivas.
6: Já outras 56% relataram acreditar que o uso desses dispositivos afeta diretamente a saúde das crianças, prejudicando a visão e os movimentos, por exemplo.
7: Não à toa, especialistas recomendam o uso mínimo ou mesmo nulo de telas para menores de 6 anos. A professora da Faculdade de Educação da UERN, Regina Santos, orienta sobre o tempo de tela considerado saudável para a infância.
14: Menos tela, mais saúde, ele orienta que as crianças de 0 a 2 anos não tenham exposição nenhuma à tela. As crianças de 2 a 5 anos, limitar o tempo de tela em 1 hora por dia, no máximo. Crianças de 6 a 10 anos, 1 a 2 horas por dia, né? Sempre com supervisão dos pais. E adolescentes de 11 aos 18 anos, no máximo, até 3 horas por dia. Evitar que permaneçam nas madrugadas, né, à noite, jogando. São referências importantes e que precisam ser pensadas com a família para que exista, né, um uso mais saudável das telas pelas crianças.
6: Mas será que o problema está apenas na quantidade de horas diante de uma tela? Ou também no que as crianças estão deixando de viver enquanto estão conectadas?
7: A infância é uma fase fundamental para o desenvolvimento da linguagem, da coordenação motora, da criatividade e das habilidades sociais. É brincando, explorando o ambiente, interagindo com outras pessoas que a criança constrói parte dessas capacidades.
6: E quando o tempo diante das telas ocupa o espaço dessas experiências, o desenvolvimento pode ser prejudicado. De acordo com a Sociedade Brasileira de Pediatria, entre as consequências associadas ao uso excessivo de telas estão alterações no sono, dificuldades de atenção, sedentarismo, problemas de visão e dificuldades de interação social.
7: E existe outro ponto importante. A tela não é apenas uma ferramenta de entretenimento. Ela também funciona como uma espécie de regulador emocional. Afinal, quem nunca viu uma criança receber um celular para parar de chorar, se acalmar durante uma refeição ou permanecer quieta enquanto os adultos realizam outras atividades?
6: Mesmo que essa estratégia possa parecer uma solução imediata, quando se torna frequente, a criança pode perder oportunidades de aprender a reconhecer e lidar com suas próprias emoções, como a frustração e a espera.
7: Mas isso não significa que a tecnologia deve ser completamente afastada da infância. As ferramentas digitais também oferecem oportunidades de aprendizagem, acesso à informação, criatividade e comunicação.
6: O desafio está em compreender que o uso saudável não depende apenas do tempo de exposição, mas também da qualidade do conteúdo, da idade da criança e da participação dos adultos. Nesse contexto, o papel dos pais e responsáveis é fundamental.
7: Regina Santos explica como os adultos podem adotar essa postura educativa no dia a dia.
14: Para começar, é importante que os próprios pais e responsáveis estejam atentos ao tempo que passam diante das telas quando estão com os filhos, seja durante as tarefas diárias, no mês de lazer, porque o comportamento dos adultos serve de referência para as crianças, né? São modelos. Outro importante fator é estabelecer uma rotina, tanto durante o dia como à noite, né, que contribua para a redução do tempo de tela. E essa organização precisa considerar as condições e a realidade de cada família, para que as regras estabelecidas, né, negociadas, sejam viáveis e possam de fato ser cumpridas. Algumas estratégias podem contribuir, por exemplo, evitar o uso de celulares e outros dispositivos durante as refeições, né, valorizar esse momento para convivência, diálogo em família, evitar que a criança utilize telas de forma isolada no quarto, estabelecer regras e limites de tempo de uso, considerando a idade e o desenvolvimento da criança, estimular brincadeiras, atividades ao ar livre, contatos com a natureza, atividades manuais.
6: É importante, portanto, educar pelo exemplo. Como exigir que uma criança se desconecte se os próprios adultos estão constantemente conectados? A construção de hábitos digitais saudáveis precisa envolver toda a família, não apenas a criança.
7: Afinal, não se trata de impedir que as novas gerações tenham contato com a tecnologia, mas garantir que elas não dependem exclusivamente dela para aprender, se distrair ou lidar com suas emoções.
6: Em meio aos vídeos, jogos, aplicativos e notificações, é preciso preservar aquilo que nenhuma tecnologia substitui: o contato humano, o brincar, a descoberta do mundo e as experiências reais de crescer. Você que tem um cachorro, gato ou outro bichinho de estimação, sabe que os cuidados com os pets vão muito além de disponibilizar uma alimentação e um espaço adequados. O quadro Economia Explica desta semana aborda o chamado mercado pet e seu peso na economia do país.
15: Você sabia que o Brasil tem mais de 166 milhões de bichos de estimação, segundo a Ambev Pet? O setor pet brasileiro é o terceiro maior do mundo em faturamento, atrás só dos Estados Unidos e China. Mas no fim do mês, quanto custa ter um bichinho em casa? Meu nome é Maria Beatriz e hoje a gente vai falar disso e por que esse mercado é tão forte. Em 2024, o setor faturou 75,4 bilhões. Em 2025, fechou em quase 78 bilhões. E a projeção para 2026 é de cerca de 81 bilhões. Mais da metade disso, uns 53%, é ração. Mas repara, o crescimento de 2025 foi só de 3,45%, bem abaixo dos 9,6% de 2024. E aí entra a diferença entre crescimento nominal e crescimento real. Faturar mais em reais não quer dizer vender mais, porque parte disso é só inflação. Em 2025, o próprio setor já avisava que, tirando a inflação, estava estagnado. Mesmo assim, o setor resiste. E aqui entra um conceito clássico da economia: a elasticidade da demanda. Quando o preço sobe ou a renda cai, a gente corta o que é supérfluo. Com o pet é diferente. Ele vira membro da família e ração e veterinário não dá para cortar. Os dados ajudam a entender isso. O mercado de luxo é menos de 1% do setor. O consumo está no básico, na classe média: banho e tosa, comida e vacina. Dá para dizer que a demanda tende a ser menos elástica, ou seja, cai pouco mesmo quando o dinheiro aperta. Agora vamos ao bolso. Segundo o Instituto Pet Brasil, em outubro de 2024, um cachorro custava em média R$ 431,40 por mês e um gato R$ 258,40. Multiplica por 12, dá mais de R$ 5.000 por ano só com um cachorro. E aqui entra outro conceito, o custo de oportunidade. Tudo o que você gasta com uma coisa é o que você deixa de guardar ou investir em outra. Isso não quer dizer que não vale a pena, quer dizer que o pet tem que entrar na conta, inclusive com uma reserva só para ele. De 3 a 6 meses de despesa, algo entre R$ 1.300 e R$ 2.600. E por que a ração é tão cara? Primeiro, por causa do câmbio. Parte dos ingredientes, como as farinhas, vegetais e animais, são commodities cotadas em dólar. Dólar alto, custo maior. Segundo, por causa do imposto. De acordo com a Ambev Pet, a ração é tratada como um produto supérfluo, na mesma categoria de bebida alcoólica e cigarro. Ela diz que a carga fica perto de 50% no Brasil, contra uns 18% de média mundial. Tem um contraste curioso aí. Para quem tem bicho, ração é essencial, mas o imposto trata como supérfluo. Vale lembrar que esse é um posicionamento da indústria que defende a redução de imposto. E onde tem risco de saúde, tem seguro. O mercado mundial de planos de saúde pet foi avaliado em 15,8 bilhões de dólares em 2024, com projeção de quase 26 bilhões até 2030. O tutor troca um gasto grande e imprevisível por uma mensalidade que cabe no orçamento. Resumindo, pet é amor, mas também é decisão econômica. Demanda que resiste, custo de oportunidade, câmbio e imposto. Tudo isso mora na tigela de ração. E você, já calculou quanto seu pet custa por mês?
6: E chegamos ao fim de mais uma edição do nosso programa. Muito obrigado pela sua companhia em mais uma sexta-feira e um excelente feriado.
7: A gente se encontra na próxima semana com mais informações. Tchau, tchau.
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19: Cabida Costa Lima, seu nome de batismo era Raimundo Nonato da Costa Lima, nascido no dia 11 de maio de 1957 em Mossoró, filho de José Isídio Lima e Maria Nazaré da Costa Lima. Cabi era pai de duas filhas, Alice Marina e Marina Alice. Iniciou no rádio em 1972, na Rádio Tapuio, na função de repórter. Desde o período que entrou no rádio, um dos seus destaques era os tamancos que ele usava, pois assim ele se expressou. Abre aspas. Quando você usa tamanco, você fica à vontade, você se solta, tira o pé fácil e de repente está descalço. Fecha aspas. Como radialista, Cabi já narrou várias partidas de futebol importantes. Uma delas foi a classificação do Brasil para a Copa do Mundo de 1994, Brasil versus Uruguai. Nesta época, ele foi transmitir o jogo pela Rádio Difusora. Cabi também foi presidente do time do Potiguar em 1997 e pela primeira vez um clube de Mossoró foi primeiro lugar em público. Ele também já atuou nas seguintes rádios: Tapuio, Difusora, Libertadora Mossoroense, Rádio Resistência 93, Rádio Rural de Mossoró, Rádio Dragão do Mar em Fortaleza, Rádio Nordeste Cabugia em Natal, Rádio Imperatriz no Maranhão, Educadora de São Luís também no Maranhão, Rádio Iracema em Juazeiro do Norte no Ceará, além de outras. Por onde este camaradinha passou, levou o programa O Som do Cabi. Essa era a sua marca. Nos últimos tempos, apresentava seu programa aos domingos, aqui na FM Santa Clara, a 105 de Mossoró, O Som do Cabi. Ele faleceu no dia 23 de janeiro de 2018, no Hospital Wilson Rosado, e foi sepultado no cemitério São Sebastião, no centro da cidade de Mossoró. Eu sou Aline Linhares e com muita saudade falo sobre Cabi da Costa Lima, no Tempo Vivo.
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21: 6h54.
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26: Bom dia! Sexta-feira, 9 de outubro de 2026. Está no ar a edição de número 1327 do Jornal Mais Mossoró. Com a apresentação de Fábio Oliveira. Campanha Outubro Rosa será lançada oficialmente nesta sexta-feira. Definida a programação da Festa das Crianças 2026. Prefeitura oferecerá transporte público gratuito para a festa das crianças. Detalhes agora no Mais Mossoró.
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26: A Prefeitura de Mossoró, através da Secretaria Municipal de Saúde, lança nesta sexta-feira, dia 9, a edição 2026 da campanha Outubro Rosa. A solenidade ocorrerá no auditório do Centro Administrativo Prefeito Alcides Belo, a partir da 1h30 da tarde. A campanha é realizada anualmente para conscientizar sobre a prevenção e o diagnóstico precoce do câncer de mama e do colo do útero. O Outubro Rosa alerta a sociedade sobre a importância do diagnóstico precoce, que aumenta muito as chances de cura. A Festa das Crianças, que acontecerá na Estação das Artes Poeta Eliseu Ventania, na próxima segunda-feira, dia 12, a partir das 16h, irá ofertar diversas opções de recreações e ações realizadas pela Prefeitura de Mossoró, por meio da Secretaria Municipal de Assistência Social, Cidadania e Juventude, a SEMASC. O Trenzinho da Alegria dará início à programação a partir das 16h, em que crianças e seus acompanhantes poderão passear. O embarque será realizado na lateral da entrada da Estação das Artes. As crianças também poderão participar de pintura facial e de escultura de balões, que será montada no espaço conduzido pelos palhaços Dedezinho e Jequinha e sua equipe. Durante o evento, estarão disponíveis brinquedos infláveis para maior recreação e entretenimento das crianças, de forma segura e organizada. A SEMASC também irá organizar uma ilha de lanches, com distribuição de pipocas, algodão doce, suco natural, refrigerante, sorvete e lancheiras. A programação vai contar com o Funcional Kid, em que uma equipe preparada estará realizando atividades recreativas e de movimento voltadas às crianças.
0: Mossoró alcançou sua melhor nota no IDEB e o caminho para esse resultado foi de muitos investimentos na educação. Fardamento e material escolar, escolas novas e modernizadas, salas geladinhas, tecnologia e estrutura de qualidade. Também tem professores qualificados e experiências que complementam diariamente

0: A Prefeitura de Mossoró, por meio da Secretaria Municipal de Trânsito e Transporte, vai disponibilizar transporte público gratuito para a população durante a Festa das Crianças, segunda-feira, dia 12, na Estação das Artes. O serviço será oferecido gratuitamente, independentemente da idade dos passageiros e do bairro onde moram. Ao todo, 7 linhas atenderão moradores de diferentes regiões da cidade, com algumas localidades agrupadas na mesma rota. Os primeiros ônibus sairão dos bairros a partir das 16h. O evento terá início às 17h e os veículos seguirão diretamente para a Estação das Artes. Os ônibus permanecerão estacionados no local durante o evento, facilitando o acesso de quem quiser retornar para casa após a programação. A Prefeitura reforça que não será necessário pagar passagem para utilizar o transporte durante a programação. Mesmo quem não participar da festa, poderá utilizar normalmente o sistema de transporte público ao longo do dia, conforme a operação regular. Para quem for à Estação das Artes, a orientação é procurar, no momento da saída, os ônibus estacionados na lateral do espaço. Os veículos estarão identificados de acordo com as respectivas rotas e horários. As informações detalhadas sobre os itinerários e os horários também serão divulgadas nas redes sociais oficiais da Prefeitura Municipal de Mossoró. Termina aqui mais uma edição do Mais Mossoró, com produção da Secretaria de Comunicação Social da Prefeitura Municipal de Mossoró. Siga nossas redes sociais e se mantenha informado. Um bom fim de semana a todos e até segunda-feira, se Deus quiser.
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6: 7:21.
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2: Alô, minha amiga, alô, meu amigo, bom dia, boas vibrações para você. Hoje, uma sexta-feira, sextou, dia 9 de outubro. A mensagem do dia é a seguinte: nunca permita que alguém corte suas asas, estreite seus horizontes e tire as estrelas do teu céu. Nunca deixe seus medos serem maiores que a tua vontade de voar. O valor da vida está nos sonhos que lutamos para conquistar. Agradecendo a Deus o milagre da vida, estamos começando mais um programa Na Boa de Mossoró.
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1: Olá, bom dia, Gilson Cardoso e todos os ouvintes da FM 105. É um prazer muito grande estar aqui com vocês novamente e vamos começar aí as nossas dicas do dia. 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Pois bem, meus amigos, ouvintes da FM 105, meu querido Gilson Cardoso, estamos aqui encerrando a nossa participação semanal. Estaremos voltando aqui na próxima segunda-feira, se Deus assim nos permitir. Grande abraço e até lá.
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5: 105 qualidade musical em primeiro lugar, né, gente? E aí, tudo bem com você? Sextou, né? Sextou, dia 9. Pra quem faz idade nova hoje, parabéns, felicidades, muitos anos de vida. Bom, gente, vamos à nossa enquete do dia pra você participar. Tem pão árabe? Tem, sim, senhor. Tem pão árabe pra você. Ah, já baixei de pão árabe, né? E aí? Ó, a enquete é a seguinte: hoje eu tô ingresso também pro jogo. Sabe que domingo tem jogo lá em Açu e é do Campeonato do Rio Grande do Norte, da segunda divisão. Onde é onde o Baraunas vai mandar os seus jogos? O Baraunas vai jogar com o Mossoró Esporte Clube. Baraunas que estreou com vitória e fora de casa. E agora joga em casa, é a casa do Baraunas lá, o estádio de Gazão em Açu. Então, Baraunas e a equipe do Mossoró, jogo às 16h. Você que participar aqui comigo concorre a ingresso. A enquete do dia hoje é a seguinte: você pode voltar também no Instagram, que tá valendo, viu? Quem vota no Instagram também vale. É o seguinte, vamos nessa? Qual dessas frases você mais gostaria de ouvir de alguém hoje? Essas frases aqui, ó. Estou orgulhoso de você. Legal, né, Elvis? Pode contar comigo, essa aqui é boa. Pode contar comigo, me arruma aí logo 5 mil. É. Vai ficar tudo bem. Ou eu acredito em você. Ah, você quer ouvir o quê? I love you. É isso? Não. Ah. Isso aqui, essas frases tão boas demais. E aí, qual que você escolhe? Vota aí na nossa enquete do dia, manda aí, de forma bem objetiva, tá bom? Deixa eu mandar um abraço aqui pro meu amigo Carlos Alberto, Neno, grande Neno, um abraço pra você, viu, Neno? Tudo de bom, meu querido? Deus abençoe seu dia, um abraço pra toda a turma, Dona Salada, a Bonesse, grande abraço aí, Neno, ligado aqui com a gente.
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Bom dia, Gilson Cardoso, bom dia, ouvintes da FM 105 Santa Clara. Estamos chegando ao final de semana, hoje sexta-feira, 9 de outubro. Vamos escutar com muita alegria o Santo Evangelho. Aleluia, aleluia, aleluia. Agora o príncipe deste mundo há de ser lançado fora. Quando eu for levado da terra, atrairei para mim todo ser. Aleluia, aleluia, aleluia. O Senhor esteja convosco, Ele está no meio de nós. Proclamação do Evangelho de Jesus Cristo segundo Lucas. Glória a vós, Senhor. Jesus estava expulsando um demônio, mas alguns disseram: é por Beelzebu, príncipe dos demônios,

0: alcançam por meio de quem? Por isso, eles mesmos serão vossos juízes. Mas se é pelo dedo de Deus que eu expulso os demônios, então chegou para vós o reino de Deus. Quando um homem forte e bem armado guarda a própria casa, seus bens estão seguros. Mas quando chega um homem mais forte do que ele, vence-o, arranca-lhe a armadura na qual ele confiava e reparte o que roubou. Quem não está comigo está contra mim, e quem não recolhe comigo dispersa. Quando o espírito mau sai de um homem, fica vagando em lugares desertos, à procura de repouso, não encontrando, ele diz: vou voltar para minha casa de onde saí. Quando ele chega, encontra a casa varrida e arrumada. Então ele vai e traz consigo outros 7 espíritos piores do que ele. E entrando, instalam-se aí. No fim, esse homem fica em condição pior do que antes. Palavra da salvação, glória a vós, Senhor. Minhas irmãs e meus irmãos, para a nossa oração neste dia, peçamos a graça de sermos livres para reconhecer a ação libertadora de Jesus, para não sermos daqueles que resistem e colocam tanta dificuldade para entender que Jesus é o enviado de Deus. Que a nossa casa, o nosso coração seja liberto de todo orgulho, de toda autossuficiência. Que Jesus, o vencedor do mal, ele nos dê a força para continuar lutando contra toda espécie de antirreino que se apresenta em nossos dias. Que tenhamos a confiança de que, como Jesus venceu, ele é o mais forte. O demônio é forte, mas Jesus é o mais forte. Com ele, também nós venceremos tudo aquilo que nos impede de viver na verdadeira liberdade dos filhos e filhas de Deus. Tenha um bom dia, um bom final de semana, um bom começo de outra, e até segunda-feira, se assim o Senhor nos permitir.
1: Muito obrigado, Padre Crisanto Borges, com a gente todos os dias aqui, trazendo o Evangelho do dia.
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1: 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Embora o dia 12 de outubro seja feriado nacional, em homenagem a Nossa Senhora Aparecida, padroeira do Brasil, parte do comércio de Mossoró funcionará normalmente na data. De acordo com o Sindicato do Comércio Varejista, o Sindvarejo, as lojas que pretendem abrir no feriado devem solicitar o termo de abertura junto ao sindicato, observando as disposições previstas na Convenção Coletiva de Trabalho. O documento deve ser entregue presencialmente na sede da entidade com antecedência mínima de 48 horas. As lojas que decidirem funcionar terão expediente das 8 às 14 horas. Os supermercados na segunda-feira funcionarão das 7 às 20 horas. Ontem tivemos jogos pelo Campeonato Brasileiro da Série A. Confira os jogos de ontem. Santos 2, Flamengo 2. O Flamengo vencia por 2-0 e agora viu essa distância para o Palmeiras diminuir. Um ponto só de diferença. Atlético Paranaense e Atlético Mineiro 2-2. Fluminense 4, Curitiba 0. E Palmeiras 1, Bahia 0. 105 News, a notícia na medida certa. 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
4: 105, 8 e 8.
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5: 8:12. Olha, eu quero registrar aqui com muito pesar, manifestar profundo pesar pelo falecimento do Alcivan, professor Alcivan, como era conhecido, bastante conhecido aqui em Mossoró. Hoje nas redes sociais são várias as manifestações de carinho ao professor Alcivan, professor de português. Ele morreu vítima de câncer. Ele era morador do bairro Bom Jardim, era uma pessoa bastante conhecida na cidade, e a sua partida deixa tristeza entre familiares, amigos e a todos que tiveram a oportunidade de conviver com ele. Inclusive, vários alunos seus se manifestando aqui, se solidarizando com os familiares. O Alcivan era um adepto da corrida de rua, a gente sempre vê ele nas ruas correndo. E infelizmente foi acometido de um câncer e veio a falecer hoje. Então, os meus mais profundos votos e pesar aos familiares e amigos do professor Alcivan.
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1: Já já tem essa aí da Adriana Calcanhoto, Esquadros, MPB na 105, a marca registrada. É, Licélia, bom dia, Licélia. E aí, Licélia, ô, tomando aquele café. Eu tomei um café maravilhoso agora aqui, viu? Mas o café aqui da 105 é espetacular, viu, gente? Sério, bom demais. Ah, eu tô perguntando o seguinte na enquete do dia hoje aqui, ó. Qual dessas frases você gostaria de ouvir de alguém hoje? Estou orgulhoso de você. Ah, legal, né? Essa, pode contar comigo. Boa. E essa, vai ficar tudo bem. Outra, eu acredito em você. I believe in you. Hã? Hã? E aí, bora? Participa com a gente agora, tá valendo o pão árabe. A minha amiga Neta falou o seguinte, hoje eu quero ouvir, vai ficar tudo bem. Ah, legal. Legal, Neta, isso. A Cristiana falou o seguinte, ó, sabe o que é bom você ouvir, Gil? Você enche assim, a gente fica muito feliz. Estou orgulhoso de você, estou muito orgulhoso de você. Você pode dizer assim também, você me mata de orgulho. Vixe, boa, né, essa? Hã? Essa é boa, você me mata de orgulho. Fala, Licélia.
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1: Eu acredito, eu também acredito em você. Valeu, obrigado, hein? Tamo junto aqui na 105, uma ótima manhã pra você. 981050105. 105 FM. MPB na 105. Adriana Calcanhoto.

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1: 105, 8:25.
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2: 8 horas 31 minutos. 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Bom, futebol. Vamos ao complemento da 29ª rodada que se deu ontem do Brasileirão Série A. Santos 2, Flamengo 2, 2 gols do Neymar aqui, viu? Atlético Paranaense 2, Atlético Mineiro também 2. Fluminense 4, Curitiba 0, Palmeiras 1, Bahia 0. O Flamengo ainda é o líder com 61 pontos. O Palmeiras colado ali com 60 pontos. É, os dois com o mesmo número de jogos, ou seja, 29. A Polícia Rodoviária Federal inicia hoje a Operação Nossa Senhora Aparecida aqui no estado. A mobilização seguirá até segunda-feira, feriado nacional em homenagem à padroeira do Brasil, e contará com reforço de 30% no efetivo operacional para ampliar a fiscalização e o policiamento nas rodovias federais do estado. 105 News, a notícia na medida certa. 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
11: 8 horas e 50 minutos, a 105 Rádio, que só toca musicão. Deixa eu dar um bom dia especial, uma visita assim, não é todo dia que você recebe, né? Nosso queridaço aqui, Dani Costa. Dani marcou época aqui no rádio, mossoroense, né? Hoje tá de boa, só, né? Aposentado, assim, tipo ministro do STF, lá na boa. Valeu, Dani. Obrigado pela sua visita aqui, cara. Bom demais ter você aqui. O Dani já trabalhou aqui na 105, ele marca o início lá da 105. Dani com passagem aqui por várias rádios de Mossoró, brilhou no rádio cearense e tá aqui visitando. Bom demais, Dani. Bom demais revê-lo, cara. Que Deus te abençoe imensamente. Hã? Que você possa ser realmente muito feliz, ser humano maravilhoso, uma pessoa realmente de boa convivência. Dani Costa, até o nome do cara é bonito, né? É, rapaz, Dani Costa, o cara com nome desse aí, meu amigo. Ah, é, um nome desse aí, é. Vamos lá, Kid Abelha no som da 105.

0: na 105. 8h58, ainda teve Kid Abelha, Por Que Não Eu? E a enquete do dia rolando aqui pra você participar com a gente, valendo ingresso pro jogo Baraúnas e Mossoró, domingão, 16h, em Açu. Se quer ingresso pro jogo, então fala comigo aqui no 981050105. E a nossa enquete do dia é a seguinte, ó, vem cá, o que você gostaria de ouvir hoje? O que é que você gostaria de ouvir hoje? Aquela frase assim, que se você ouvir hoje, ah, vai ficar super bem. Qual dessas frases você gostaria de ouvir? Estou orgulhoso de você. Pode contar comigo, vai ficar tudo bem. Eu acredito em você. Ah, sabe qual é que tá ganhando? Estou orgulhoso de você. E aí, qual a frase que você gostaria de ouvir hoje? Fala pra mim no 981050105. Bom dia.
1: Bom dia, bom dia, Gilson Cardoso.
0: Opa.
1: Aqui é Evanilson, vai ser da Hornearia.
0: Fala aí, meu irmão.
1: Moral, pra hoje, sexta, gostaria de escutar Vanessa Rangel, palpite.
0: Eita.
1: Valeu, meu amigo,
0: tá, tamo bom. Junto. Depois da opinião na enquete aí. Raimundo do Abolição 5, Léo da LT Afiações, Janis. Janis, um abraço pra você. A festa aí, o leilão, não é isso? Deixa eu ver se eu consigo ler aqui. O festa de Nossa Senhora Aparecida, programação da sexta-feira. Hoje, pregador Diácono Valdeir. Festa lá no bairro Pintos. Um abraço aí, a festa de Nossa Senhora Aparecida, né? Que bom então. Zida Alves, bom dia, Zida. Eu pedi o leite, bom dia. Gilson, aqui é Fagner, Vila Guanabara. Ah, quero ver a música do Ney Mato Grosso, Poema, tá certo, cara. Fernando Paiva tá aqui comigo também. Quem mais aqui? Bom dia.
2: Bom dia, amigo Gilson Cardoso.
0: Opa, Anaximandro. Fala aí, Calagoso, meu irmão.
2: Mato, sempre na escuta, 10
0: Fala aí, cara.
2: 105,
0: aí sim. Bom gosto, né?
2: Gilson, eu tô muito orgulhoso de você.
0: Ô, rapaz.
2: Pode contar comigo que vai ficar tudo bem. Essas frases são todas muito importantes. Valeu,
0: certo,
2: meu amigo.
0: Anaximandro, um abraço, cara. Muito obrigado, viu? Muito obrigado. Muito obrigado. Eu tô muito orgulhoso de você também. Você aqui ligado comigo na 105. Bom gosto, né, cara? Bom gosto, é isso.
3: Bom dia, Gilson Cardoso.
0: Oi.
3: Que é liberdade. Gilson, uma enquete. Eu confio em você. Eu confio em você é bom demais.
0: Boa,
3: cheiroso, abraço, carinhoso. Gilson, manda uma luzinha aqui pras meninas do Centro de Saúde, que elas são loucas por você.
0: A galera do Centro de Saúde, aí da UBS, é isso? Do Liberdade.
4: Bom dia, Gilson.
0: Bom dia.
4: Uma enquete, amigo. Eu queria ouvir hoje. Eu acredito em você.
0: Eu acredito em você.
5: Bom dia, Gilson. Saudações vascaínas. Gilson, toca uma de Scorpio aí pra encerrar essa semana.
0: Scorpios.
5: E o que eu queria escutar hoje, Gilson, era alguém chegar e dizer: bora, toma uma, que eu paro.
4: Bom dia, Gilson Cardoso. Aqui quem fala é Jamil. Sobre a enquete de hoje, eu gostaria de ouvir todas as três, mas eu vou ficar com Estou orgulhosa de você.
0: Que
4: tchau,
0: bom,
4: amigo.
0: Valeu.
4: Até segunda-feira, se Deus quiser.
0: Até. Sobre a enquete, eu confio em você, diz o Raimundo aqui. Mas essa aí é boa, viu? Eu vou botar de novo aqui, ó. Eu vou mandar aqui, ó.
5: Que eu pago.
0: Essa é boa, viu?
5: Para alguém chegar e dizer, bora, toma uma, que eu pago.
0: Boa, meu irmão. Um abraço pra você, cara. Obrigado, hein? Rapaz, o Eliane aí arrebentou aí, viu, Eliane? Valeu.
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0: 9h01.
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0: 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Hoje, uma sexta-feira, dia 9, gente. Ó, dia 9. 105 News, a notícia na medida certa. 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Eleições, a propaganda gratuita no rádio e na TV voltou hoje, né? Você já viu aí. É tanto que o nosso programa até o dia 23, ele vai começar às 7h20, tá? A publicidade é permitida até o dia 23, 2 dias antes das eleições. No rádio ele acontece pela manhã, às 7 horas, são 10 minutos nacionais e 10 minutos estadual. No caso aqui, a gente tem segundo turno para o governo do estado. Na televisão, acontece das 13 e às 20 horas. 7 e 1, 105 News, a notícia.

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6: Maravilha, então, gente, 9:10, estamos virando mais uma aqui na 105. Bom demais ter você conosco, sabia? Bom demais, cara. É o seguinte, qual dessas frases você gostaria de ouvir hoje? Estou orgulhoso de você, pode contar comigo, vai ficar tudo bem, eu acredito em você. Qual frase você gostaria de ouvir hoje, hein? Fala aí, Kátia Kelliani, tá aqui comigo, mandou uma mensagem pra gente. Obrigado, eu acho que é a primeira vez que ela participa aqui comigo, né? Ela participa da programação da 105 e hoje tá aqui com a gente também. Obrigado, hein, Kátia?
7: Cardoso, aqui é Kátia da Lagoa do Mato.
6: Ô, sou amiga.
7: Eu confio em você. Um abraço a todos vocês da 105.
6: Valeu.
7: E a todos da Lagoa do Mato.
6: Valeu, minha amiga. Obrigado, hein? Socorro. Socorro Félix da Boa Vista também. Bom dia. 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

13, estamos virando mais uma hora. Um alô pro meu brother Valsimon, Momon da Bela. E André, meu amigo André. André Mecânico, é. André. André Mecânica é o nome da loja lá no Liberdade, da oficina. Bom dia pra vocês aí, viu? Century Love Wine. E segura aí, viu, Momon? Coração.

8h45, som do Bee Gees. Que musicão, né, Neta? E o Evanils pediu aí palpite com Vanessa Angel na 105. Só música boa por aqui.

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1: 105.926.
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9: São 9h34, 105 News. 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Bom, hoje, dia 9 de outubro, uma sexta-feira. Atenção, Baraúnas e Mossoró será disputado no estádio de Gazão em Açu. Gente, na última quarta-feira começou o campeonato estadual da segunda divisão. De Mossoró, duas equipes participam, Baraúnas e o Mossoró Esporte Clube. O Mossoró estreou no seu centro de treinamento, aqui mesmo em Mossoró, contra o Palmeira do Potengi e perdeu 2-0. O Baraúnas jogou em várzea contra o Visão Celeste e ganhou 2-0. No próximo domingo, Baraúnas e Mossoró será disputado no estádio Edigazão, em Açu. De acordo com a federação, a alteração ocorreu a pedido do Baraúnas devido à indisponibilidade do estádio de Serra do Mel. Ainda nas notícias do dia, a Prefeitura de Mossoró realiza na próxima segunda-feira a Festa das Crianças na Estação das Artes Eliseu Ventania. Lembrando que o transporte será gratuito. Polícia Rodoviária Federal reforça a fiscalização nas rodovias federais do RN durante feriado de Nossa Senhora Aparecida. Ontem tivemos jogos do Campeonato Brasileiro, destaque para Santos 2, com dois gols do Neymar, Flamengo também 2. Agora detalhe, o Flamengo ganhava por 2-0. O Palmeiras ganhou do Bahia e encostou no Flamengo. Agora os dois clubes têm 29 jogos, cada um, e um ponto de diferença pro o Flamengo está na frente. 105 News, a notícia na medida certa. 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
5: São 9h49 na 105, uma ótima manhã pra você. E já comprou o seu pão árabe? Ainda não? Ah, meu amigo, o que é isso? Sem colesterol, lactose, óleo, manteiga. É um pão super saudável à venda nos principais supermercados e mercearias da cidade. Mas quem participa aqui comigo concorre ao pão árabe. É, você quer concorrer ao pão árabe? Então manda mensagem pra gente, 981050105, de onde você estiver. Manda mensagem aqui pra gente, enquete, a enquete do dia. Qual a frase você gostaria de ouvir hoje? Qual a frase que você gostaria de ouvir hoje? Hã? Eu acredito em você. Essa tá boa? Hã? Qual outra? Diz outra aí. Eu confio em você. É a mesma coisa. Estou orgulhoso de você. Pode contar comigo. Vai ficar tudo bem. Qual a frase que você gostaria de ouvir hoje?

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2: Uma ótima manhã pra você, sextou na 105, que bom ter você aqui com a gente, hein? Alô, Arlilton! Monte Olimpo tá ligado aqui com

0: tiver.
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2: Alô, galera da 105 FM, aqui é o Balara e agora é a hora de Algo Me Diz. Aumenta o som.
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2: 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Hoje, uma sexta-feira, dia 9. Vamos às notícias do dia. Paraunas e Mossoró será disputado no estádio de Gazão, em Açu. É, no próximo domingo, 4 da tarde. A Prefeitura de Mossoró realiza a festa das crianças, segunda-feira, na Estação das Artes Eliseu Ventania. Propaganda gratuita no rádio e na TV começou hoje, segue até o dia 23. A Polícia Rodoviária Federal reforça a fiscalização nas rodovias federais do RN durante feriado de Nossa Senhora Aparecida. Presidente Lula vem este final de semana a Natal fazer campanha para o seu candidato do PT, Cadu de Lula. Inflação no Brasil acelera. 105 News. Complementar a notícia que a inflação no Brasil acelera 0,82% em setembro, puxado por conta de luz. Forcaro cita 300 milhões de reais a filme de Lula, diz revista. 105 News, a notícia na medida certa. 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
1: 10 horas, 10 minutos. Estamos virando mais uma hora aqui na 105. 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Mas qual a frase que você gostaria de ouvir hoje? Diga aí, acredito em você. O quê? Ah, I love you.
2: Bom dia, Gilson Cardoso.
1: Oi, bom dia.
2: Da 105, a Pô de Mossoró. Meu Isso. amigo, um abraço.
1: Um abraço.
2: Uma ótima sexta-feira.
1: Ah,
2: abençoada
1: que coisa
2: por
1: linda.
2: Deus.
1: Obrigado.
2: Com muita saúde, com muita paz.
1: Uh-huh.
2: Amigo, gostaria de pedir uma música aí.
1: Uh-huh.
2: Uma música de Fábio Júnior, Cássio Caçador.
1: Eita, vamos ouvir sim, vamos ouvir. Cássio Caçador, vamos ouvir sim, tá bom, amiga? Obrigado, Isabel. Ó, qual dessas frases você gostaria de ouvir? Estou orgulhoso de você, 25%. 38% dos ouvintes disseram, pode contar comigo, essa frase é boa, né? Pode contar comigo. Ei, me arruma 5 mil aí, pode contar comigo. É. Deixa eu ver aqui, 25% dizendo, vai ficar tudo bem. E 12%, eu acredito em você. I believe you. E aí? Qual a frase que você gostaria de ouvir? Fala pra mim aí no 981050105. 981050105. Você participa com a gente. Deixa o nome completo. Já já tem sorteio, tá? Tem sorteio sim pra você. É. Tem pão árabe. Quer ganhar pão árabe? Então não perde o tempo. Bora mensagem agora. Alô, minha amiga Kátia, um beijo pra você, Kátia, obrigado, hein, pelo carinho, pela audiência, bom demais ter você aqui com a gente, sabia? Muito bom, Kátia.
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1: Você participando com a gente também no Instagram, é, só o Instagram da 105, FM 105 Mossoró, então o nosso lá, Gilson Cardoso Real.

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gente, e aí? Você tá no carro, tá ouvindo a gente, né? Que bom. Aí pinta aquela música que faz tempo que você não ouve, hein? Canto nenhum. Ah, e a sensação de ouvir a música no rádio é bem melhor do que no streaming, né? Essa aqui, você lembra? Ó. Ei, galera 40 a mais aí, sei lá. Lobão, 105, já tem 105 news.

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0: 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São 10h34, 105 News. A notícia na medida certa. 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O Rio Grande do Norte tem 14 dos 69 reservatórios monitorados pelo IGARNE com menos de 10% da capacidade. Três estão praticamente secos. Passagem das Traíras, Dourado e Tans. Pois é, tudo seco, sequidão, viu, gente? Ó, gente, a Fundação Oswaldo Cruz alertou para o aumento dos casos de síndrome respiratória aguda grave, associada a rinovírus e ao coronavírus no Brasil. O alerta foi divulgado no boletim Infrogripe na quinta-feira, ontem. Então, há um alerta para o aumento de vírus respiratórios e crescimento de casos graves entre crianças. Principalmente nesse calor que a gente está passando aqui na região, né? Outubro está muito quente, né? Bom, a Prefeitura de Mossoró oferecerá transporte público gratuito durante a Festa das Crianças na Estação das Artes. Eles inventam ali segunda-feira, tá bom? Fica a dica aí. É. O Augusto Cury, foi candidato à presidência da República no primeiro turno, declarou apoio a Flávio Bolsonaro no segundo turno. 105 News, a notícia na medida certa. 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
1: Maravilha, então, gente. Tenda! A Tenda Restaurante vai sortear amanhã um almoço no programa da Bárbara Tavares, tá? É isso aí, o Conexão 105. Já pode se inscrever, inclusive, agora aqui na nossa programação. Manda ver aí. Manda ver o nome completo aí. Helena Oliveira, bom dia, Helena. Obrigado, hein, amiga? Gilva Silva, Gorete, meu amigo Sátaro. Alô, Tatu, cadê tu?
2: Tatu da... Fazendo broa, escutando a boa de Mossoró.
1: Rapaz, fazendo broa, ó, que bom então, um abraço, Tatu, obrigado, hein. 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
1: Isso. Até as 2h30, tá?
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1: Magia. Maravilha então, gente. Esporte Magia de toda a bola no esporte, com muitas promoções por lá, tá? 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Quero aproveitar aqui e mandar um abraço pra turma da Real Prev também, meu amigo Nildo. Um abraço. Obrigado, a turma da JJ Autopeças com a gente aqui, ó.
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1: Vamos lá, as últimas emoções. Já vou trazer o nome do ganhador aqui, ó. É,

0: Bom, gente, alô, Helena Oliveira. Minha amiga, você ganhou o pacote do pão árabe. Você vai lá na Kisfirra, República do Peru, Nova Betânia, para retirar o seu prêmio das 18 às 22 horas. Aquele pacote do pão árabe. Não deixe de comprar pão árabe. Gente, bom fim de semana para todo mundo. Vem aí, Ivano Souza e o Flash 105. Eu tô voltando segunda-feira. É, segunda. Quem disse que tem feriado aqui? Segunda-feira não, tava aqui. Vamos trabalhar. Nossa escala é 7x7 aqui, viu? Boa, boa. Mas tranquilo, de boa, de boa. Tchau, gente!
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4: 10h55.
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7: Cabida Costa Lima, seu nome de batismo era Raimundo Nonato da Costa Lima, nascido no dia 11 de maio de 1957 em Mossoró, filho de José Isídio Lima e Maria Nazaré da Costa Lima. Cabi era pai de duas filhas, Alice Marina e Marina Alice. Iniciou no rádio em 1972, na Rádio Tapuio, na função de repórter. Desde o período que entrou no rádio, um dos seus destaques era os tamancos que ele usava, pois assim ele se expressou. Abre aspas. Quando você usa tamanco, você fica à vontade, você se solta, tira o pé fácil e de repente está descalço. Fecha aspas. Como radialista, Cabi já narrou várias partidas de futebol importantes. Uma delas foi a classificação do Brasil para a Copa do Mundo de 1994, Brasil versus Uruguai. Nesta época, ele foi transmitir o jogo pela Rádio Difusora. Cabi também foi presidente do time do Potiguar em 1997 e pela primeira vez um clube de Mossoró foi primeiro lugar em público. Ele também já atuou nas seguintes rádios: Tapuio, Difusora, Libertadora Mossoroense, Rádio Resistência 93, Rádio Rural de Mossoró, Rádio Dragão do Mar em Fortaleza, Rádio Nordeste Cabugia em Natal, Rádio Imperatriz no Maranhão, Educadora de São Luís, também no Maranhão, Rádio Iracema em Juazeiro do Norte, no Ceará, além de outras. Por onde este camaradinha passou, levou o programa O Som do Cabi. Essa era a sua marca. Nos últimos tempos, apresentava seu programa aos domingos, aqui na FM Santa Clara, a 105 de Mossoró, O Som do Cabi. Ele faleceu no dia 23 de janeiro de 2018, no Hospital Wilson Rosado, e foi sepultado no cemitério São Sebastião, no centro da cidade de Mossoró. Eu sou Aline Linhares e com muita saudade falo sobre Cabi da Costa Lima, no Tempo Vivo.
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0: Ótimo dia, 11 horas e 2 minutos no ar, mais um Flash 105 até 1 da tarde, os maiores clássicos do rádio internacional. Muito prazer, eu sou o Vando Souza, até 1 da tarde te faço companhia aqui na 105 FM, a boa de Mossoró. 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Tá no ar mais um Flash 105.
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0: Agora 11:19, Whitney Houston, I Will Always Love You. Antes, Will the Power, Baby Love Way, Stay on These Roads, Vile Con Jazz, What's Woman. Começando o primeiro bloco aqui do Flash 105. Vai pedindo a tua música aqui no Flash 981050105. A gente continua no Flash aqui até 1 da tarde. 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

0: daqui a pouco na 105.
1: Suzana, Suzana, Suzana, I'm crazy loving you.
0: Não demora, a gente volta já.
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3: 11:21.
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2: Agora são 11h23. 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

11h30, Beat Company, Suzana, aqui no Flash 105. Ótimo dia para Luzimar Tomás Pereira, do bairro Aeroporto 2. Também para Helena Oliveira, Valfredo Gugel, Gilvan Silva, Santa Delmira, Socorro Félix, da Boa Vista. Também o Júnior Dantas, né, e toda a família aí no bairro Boa Vista, curtindo o Flash 105. 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A qualidade que faz a diferença. 11h32, aqui no Flash. Ótimo dia para todo mundo. Vamos recordar, matar saudades.

11h41, Três Fescar, aqui no Flash 105, antes Humberto Eva e The Art Company, Suzana. A gente começou assim mais um bloco do Flash 105, que volta já já.

0: daqui a pouco na 105. Não demora, a gente volta já. 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

11h52, agora Rock Morning, Dozen Boy. Ótimo dia aqui para o Sátaro, acompanhando a gente, Araci, do bairro Bom Jardim, perguntando se é o filósofo que está na 105. É sim, Araci. Muito prazer, obrigado, viu, pelo elogio. Alô para Maria Luzineide, do bairro Belo Horizonte. Daqui a pouquinho toca música do pessoal. Também da Helena Oliveira, do Valfredo Gugel. O Raimundo, do Abolição 5, também. WhatsApp 981050105. Pode pedir a sua música aqui no Flash, que a gente mata saudades. 11h53 agora.

0: Toto África, aqui no Flash 105, a gente vai dar uma pausazinha para propaganda eleitoral gratuita, mas logo em seguida a gente volta com o Flash 105.
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0: 11:57.
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2: 12:22.
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6: Meio-dia e 26.

Meio-dia e 30, Bon Tyler, Total Eclipse of the Heart, aqui no Flash 105 de volta. Já depois aí da propaganda eleitoral gratuita. Um alô para o Antônio Mendonça, Lagoa do Mato, obrigado pela audiência. Eli Edson, Nova Betânia, alô Eli Edson, abração para você. Alô para o Nazareno Silva, Bom Jardim. E também a Edma, no Abolição 3. Também acompanhando a gente. Ótima tarde para você. O Josimar Aquino, também do Belo Horizonte. Seja bem-vindo ao Flash 105, que continua com Gilberto Sullivan. What's in the Kiss? Você lembra da novela Baila Comigo? Foi tema da novela Baila Comigo.

0: Meio-dia e 42, Tina Turner. I don't wanna lose in you. Antes, The House and Martin Beard. E também Gilbert Sullivan. I want to kiss. Bontale, Total Eclipse of the Heart. A gente começou assim o bloco do Flash 105. Acesse aí. Arroba Vando Souza Rádio TV Net é o nosso Instagram para você acompanhar a gente também através do Instagram do locutor Vando Souza. Meio-dia e 42, volto já já com mais saudade.
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1: Meio-dia e 43.
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Meio-dia e 54 aqui no Flash 105. Alô pra Aline Romualdo, lá no Jucuri. Ótima tarde pra você, Aline. Também pra Rosângela Maria, do Belo Horizonte, Nevinha, do Santo Antônio, e a Nevinha e o Sinélio, lá do bairro Aeroporto 2. Uma ótima tarde pra todo mundo. 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Eu volto segunda-feira com Flash 105 de 11 a 1 da tarde. Muito prazer, eu sou o Vando Souza. Um ótimo final de semana para todo mundo. E a gente, minutos finais aí do Flash 105, vem aí a Bárbara Tavares e o Estação 105. Bom final de semana para todo mundo.

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0: e te faço companhia. Até as 16h, nosso Estação 105, tocando pra você os sucessos da música brasileira e mundial. Agradecendo quem ouve a gente, quem se liga junto conosco aqui na programação, acompanhando o som da boa de Mossoró, ouvindo a gente pela internet, ouvindo a gente em qualquer lugar do mundo através do site fm105mossoró.com.br, também através das ondas do rádio. E a gente quer agradecer quem ouve e acompanha a gente no trabalho, em casa, no carro, nos dando aquela carona amiga. Obrigada pelo carinho da sua companhia. Bom demais poder dividir aí os dias junto com você aqui ao som da 105 FM. Lembrando para você, ouvinte, o nosso WhatsApp para você mandar mensagem, participar. Então, tá querendo pedir aquela música, quer aquele alô para você e para a turma, tem que mandar mensagem. Então, o nosso WhatsApp para você salvar aí no seu celular e mandar mensagem para a gente é o 981050105, DDD 84, 981050105, tá bom? Então, grava aí no seu celular e manda mensagem pra gente. Vamos juntos fazer a tarde desta sexta-feira muito melhor, muito mais alegre, muito mais gostosa, ao som dos grandes sucessos que só tocam aqui na 105 FM.
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Agora 1:16, o som do LS Jack, setembro, rolou ainda Pepeu Gomes, Sexy Iemanjá. Você que tá ligado aqui acompanhando o nosso programa, seja bem-vindo, ouvinte da Boa de Mossoró. Vamos juntos nesse clima gostoso com as músicas que tocam o seu coração, curtir e acompanhar a melhor programação do Rádio FM aqui nas tardes da 105. Abraçando essa turma boa que confirma a audiência junto com a gente. Quero agradecer o carinho da companhia, mandar um abraço pra minha amiga Helena Oliveira, que tá no Valfredo Gurgel, ligada com a gente. O Guma, na Ilha de Santa Luzia, sempre ouvindo, ligado, né? Acompanhando a gente lá no trabalho. Quem também tá ouvindo a nossa programação, meu amigo Seu Samuel, aqui no bairro Dom Jaime Câmara. Um grande abraço e uma ótima tarde. A Nevinha e o Sinélio, no Aeroporto 2, sempre com a gente. Meu amigo Damião dos Canudinhos, ligado, ouvindo sempre a programação da Boa de Mossoró. O Eli Edson e a Daniela, a turma lá em Alicadeiras, Nova Betânia, também confirmando a audiência com a gente. Abraçar a minha amiga Clenilda Maria, no bairro Dom Jaime Câmara, ouvindo sempre a gente, acompanhando aqui o nosso som. Um grande abraço. E também agradecer o carinho da audiência. A Kátia tá lá no Shopping Boulevard trabalhando, né? E ouvindo aqui o som da Rádio 105, abraçando a turma na Lagoa do Mato, curtindo aqui a programação da Boa de Mossoró. Um grande abraço para vocês. Também conosco a Zida Alves, tá ouvindo a gente, ligada conosco aqui na Boa de Mossoró, ouvindo sempre a 105 FM, a turma do bairro Boa Vista, audiência confirmada aqui na 105. O Josimar Aquino, no bairro Belo Horizonte, o meu amigo Raimundo Oliveira, lá no Santa Delmira, hoje em casa, só curtindo a melhor programação do Rádio FM. Marisa Monte e Seu Jorge, pra melhorar.

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2: Agora 1h23.
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9h29, você é ouvinte ligado com a gente, acompanhando sempre a programação da Rádio 105. Coisa boa é ter você, a sua companhia e a sua participação com a gente através aqui do nosso WhatsApp. 981050105. Grande abraço a quem ouve, quem acompanha a nossa programação e se liga junto com a gente. Quero aqui agradecer o carinho da audiência, minha amiga Isabel Cristina, no Alto da Conceição, acompanhando sempre a gente. O Charlinho Alves também está confirmando a companhia junto conosco, a turma lá no centro, em Sueli Moda Íntima, um super abraço. Também o Gilvan Silva, no Santa Delmira, ligado com a gente aqui nas tardes da 105. Abraçar o Jean Pintor e a turma do posto Estrela d'Alva, sempre ligados com a gente. E a minha amiga Rosângela Maria, no bairro Belo Horizonte. Beijo, Rosângela. Obrigada pela companhia com a gente sempre aqui no som da Boa de Mossoró. Para minha amiga Helena Oliveira, no Valfredo Gurgel, tem Guilherme Arantes, cheia de charme.

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1: Agora 1h42.
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E o som da Marjorie este ano, Espirais, 1h49 agora, você ligado com a gente na sintonia aqui da nossa programação. Quero agradecer o carinho da audiência, minha amiga Marlene ouvindo a gente lá em Porto Velho, Rondônia, ouvindo, curtindo aqui o som da nossa programação através da internet, um grande abraço. Também com a gente nesta tarde, quero mandar um abraço aqui à minha amiga Clenilda Maria no Dom Jaime, tá com a sua irmã, a Elineide, lá de Patu, estão aí só acompanhando a nossa programação, curtindo, dançando e aproveitando aí o som da Rádio 105. Um super abraço para vocês, obrigada pela companhia e pela audiência com a gente. E vamos continuando aqui nesse clima, trazendo música de qualidade para você que sintoniza a gente aqui na 105. Mande sua mensagem, participe com a gente. 981050105.

0: você.
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2: 1h58.
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Hora certa, aqui no Som da Boa de Mossoró, 2:06. Tá aí o som do Marquinhos Moura, Meu Anjo Azul. Agradecendo sempre a você, ouvinte, ligado com a gente aqui na 105. Abraçar o Eri Souza no Sumaré, confirmando a audiência com a gente nessa tarde. Ligado aqui no Som da Boa de Mossoró. A Rosa.

Você que está acompanhando aqui a nossa programação nesta tarde, curtiu aí Dose Dupla de hoje ao som da Joana, com as músicas Dizer Não e Vertigem. Quero mandar um abraço aqui para essa turma que está com a gente, confirmando a sintonia no som da Boa de Mossoró. Agradecendo sempre a audiência aqui da minha amiga Araci, no bairro Bom Jardim. Ela que está mandando a música da Joana e pra toda a turma que tá acompanhando a gente, né? Através da internet, através também das ondas do rádio, mas abraçando especialmente os amigos José Erivan, lá em José Cabelos, o Gurgel Júnior no Abolição 1 e a turma na Praia do Alagamar, em Grossos, acompanhando sempre o nosso programa. Um super abraço. Meu amigo Luiz Mauro, a turma aí no bairro Santo Antônio, os amigos aí da Castelo Branco, da Princesa Isabel, um super abraço a todos vocês, obrigada pela sintonia, ouvindo sempre a programação da Rádio 105. Valeu, Luiz Mauro. Também conosco, ouvindo aqui a Boa de Mossoró, é o meu amigo Maurinho Sena e o Vinícius. Maurinho tá aí nas aulas de carro, né? Ele que é instrutor de trânsito e tá junto com a gente, ouvindo aqui a playlist da nossa programação. Super abraço para vocês e uma ótima aula. Também com a gente, confirmando a audiência, o Moisés Moura no Aeroporto 2. Também o Glaubênio e a toda a turma que ouve a gente lá na oficina do meu amigo Tonhão, no Abolição 2. Um grande abraço para vocês, obrigada pela sintonia e, claro, uma ótima tarde, um super trabalho. São 2h19 agora, a gente vai para o intervalo comercial, trazendo para você muito mais aqui no som da Rádio 105. Música.

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1: São 2h20.
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0: E já de volta às 2h27 aqui no Som da Boa de Mossoró. É você ligado com a gente, curtindo a melhor programação aqui na nossa Rádio 105 FM, a rádio que toca as melhores músicas e que tem os melhores ouvintes. Agradecendo sempre o carinho da audiência, a sintonia. Meu amigo Adilson Silva, a turma da Vila Guanabara, Serra do Mel, ligados com a gente. Um grande abraço. Também a turma da LT Afiações, ligados com a gente. A minha amiga Neta Souza, no Sítio São José, também tá por aqui. E agradecer o Edmar Nascimento, também ligado, ouvindo e acompanhando a nossa programação. Mande você também a sua mensagem pra gente através do WhatsApp 981050105. E vamos juntos nesse clima até as 4 horas da tarde, nessa tarde de sexta-feira, hoje 9 de outubro de 2026. O Vitor, ouvindo nosso programa, ligado sempre com a gente. Tem o som do Alan Jackson, I'll Try.
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São 2h38 aqui na Boa de Mossoró. E você ligado com a gente, acompanhando a melhor programação no Rádio FM, aqui na 105.1, até às 4, nesse clima com você.

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3: São 2h43.
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no som da Rádio 105 FM, a boa de Mossoró, você ligado com a gente, ouvindo aqui a programação. Tá aí o Biquíni Cavadão, Vento e Ventania. Você que está acompanhando a gente nesta tarde de sexta-feira, seja bem-vindo. Como é bom ter você, ouvinte, ligado junto conosco, acompanhando a programação, independente de onde você esteja, no seu trabalho, na sua casa, no carro, nos dando aquela carona amiga, em qualquer lugar do mundo, porque você pode ouvir a 105 através da internet. Basta acessar o nosso site, fm105mossoró.com.br, também os aplicativos de rádio como Radiosnet ou a sua Alexa. Então fique ligado, curtindo e acompanhando a melhor programação do Rádio FM para você curtir nessa tarde. Meu amigo Sátaro, tá ouvindo a gente? Tá curtindo aqui a programação da Rádio 105 FM? Trabalhando e ligado conosco. Também mandar um abraço aqui, meu amigo Geilson, tá trabalhando e acompanhando a gente lá na Socel Camarões. Um abraço, meu amigo Geilson. Obrigada pela sintonia. Com a gente também, eu quero agradecer a turma que está ouvindo a nossa programação, ligados com a gente lá em Toinho Manutenção, no Planalto, sempre ouvindo a nossa programação. Meu amigo Paulo José, ouvindo a gente na Vila Rio Grande do Norte, Serra do Mel, sempre acompanhando o som da 105, agora 2h53.

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1: 3:02.
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0: E o nosso teletema de hoje com Roxette, The Look. Essa música do Roxette foi dos anos 2000, né? E também foi participou de uma das novelas da Rede Globo. E foi bastante sucesso, com certeza, mais de uma vez. E você curtiu aqui no teletema, no nosso, nesse momento que a gente resgata, né, essas músicas que marcaram a TV, o cinema, enfim. É aqui esse momento importante, tá bom? Essa música foi na novela Verão 90. Também a música da Sandra de Sá, música Quem é Você, foi lá de 1990 e também fez muito sucesso essa música na voz da Sandra de Sá e esteve na trilha sonora da novela O Outro. São 3 horas e 20 minutos agora, você que continua com a gente, acompanhando, participando, ligado aqui no Som da Boa de Mossoró, o nosso muito obrigada pelo carinho da audiência. Quero abraçar aqui o Luiz Carlos Soares, ouvindo a gente lá no bairro Paredões, o Canindé Medeiros na CL Bike Service no Planalto, meu amigo José Erivan no Grande Alto de São Manuel, também agradecer o carinho da audiência, meu amigo Rubinei de Maria, abraçando aí o seu amigo Felipe Júnior, ele mora em João Pessoa, na Paraíba, e tá ligado com a gente no programa. Ele é motorista de aplicativo e tá acompanhando aqui a nossa programação lá em João Pessoa. A gente manda um grande abraço a essa turma boa que nos ouve pela internet e acompanha sempre aqui a nossa programação. Valeu pelo carinho, pela companhia junto com a gente sempre. O Rafael Santos no Planalto, 13 de maio, também ligado, ouvindo sempre o som da 105 FM.
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0: Se ligue na hora certa, 3h22.
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8:31 agora, o som de Laura Pausini, Sandy Quando Chove. A turma ligada com a gente, meu amigo Marcondes, o pessoal aí na Bonita Cosméticos ligados com a gente, obrigada pela companhia. Meu amigo Daniel Gomes também tá por aqui confirmando a audiência. O Jean Pintor, turma do posto Estrela Dalva, ligados com a gente. Agradecer o Evanilson Nascimento, a turma da EIC Tornearia, ligados conosco. Abraçando aí o Toninho de Cleide, ligados conosco, turma boa sempre na audiência. O Nilton abraçando aí os filhos Max, Daniel, Maria Clara e os netos Arthur e Júlia, um super abraço pra vocês. Agradecendo ainda meu amigo Beto, todas as tardes junto com a gente lá em São Bernardo do Campo, São Paulo, ligado aqui na Boa de Mossoró. A Helena Oliveira no Valfredo Gurgel, sempre conosco. Também agradecer o Sérgio Lima e o Jânio do Van Rosado, estão lá na Proel trabalhando e curtindo a melhor programação do Rádio FM. Valeu, Sérgio, Jânio, obrigada pelo carinho da companhia, pela sintonia junto com a gente aqui no som da Boa de Mossoró. Quero também agradecer a você que está ouvindo a nossa programação, nos dando aí essa carona amiga no carro. Agradecer o carinho da audiência, meu amigo Arnilton Júnior, acompanhando sempre a gente, está aí com a turma no trabalho, sempre sintonizando o som da Rádio 105. E você que está ouvindo o nosso programa, mande sua mensagem para a gente, para que a gente possa saber que você está na sintonia aqui do som da Boa de Mossoró, tá bom? Então, fique ligado, acompanhando sempre a gente aqui na programação da melhor, a 105.1.

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1: Na Boa de Mossoró, 3:39.
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Hora certa, agora 3h51, o som de Bryan Adams aqui na 105 FM. Quero mandar um abraço aqui para minha amiga Janete, que está ouvindo a gente lá nos Jardins do Planalto, abraçando suas irmãs Juraci e Jurandir lá nos Paredões, sempre com a gente. Um grande abraço, valeu pela companhia e pela audiência com a gente. O Antônio Balbino também está ligado conosco, abraçando as suas netas Ana Sofia e Valentina em Caraúbas. E também o Lívia Vinícius do City Coab em Macau, o Martins Coelho também está ouvindo a gente, né? Vizinho aí do Antônio Balbino, e o nosso querido Juan de Paiva no seu consultório de podologia, acompanhando sempre a gente no Grande Alto de São Manuel. Turma boa, ligada com a gente sempre, ouvindo a programação da Rádio 105 nesta tarde de sexta-feira. Obrigada pela companhia. Lembrando a você, ouvinte, que amanhã a gente retorna cedinho na programação. Às 8 horas da manhã tem o Conexão 105 para você, ouvinte, que acompanha o som da boa de Mossoró e fica aí ligadinho na nossa programação. Na sequência, meu amigo Léo Júnior traz para você o MPB na 105. É o melhor final de tarde ao som dos grandes clássicos da nossa música. Fique ligado, curta, acompanhe e eu te espero amanhã às 8 horas. Um grande abraço e até lá!

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1: Rádio Santa Clara FM 3:57.
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1: Rádio 105, uma ótima tarde para você. Você está na sintonia da ZYD 516, Rádio Santa Clara FM, Mossoró, Rio Grande do Norte. Eu sou Léo Júnior e está começando o MPB na 105. Desde então, até às 6 da tarde, estaremos juntos ao lado dos grandes nomes da música popular brasileira em uma verdadeira apoteose musical. Para interagir comigo, pelo 98105-0105, pelo Dial ou também pelo fm105mossoró.com.br. 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Aumente o volume, uma ótima tarde. Está no ar o MPB na 105.
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0: Obrigado.
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2: Pois é, o nosso programa começa assim, em grande estilo. Já deu pra sentir que não estamos para brincadeira, mas sim para a felicidade inteira, para contagiarmos a sua tarde e fazer lembrar a você que a vida é boa, assim como a 105 FM. Depois do intervalo eu volto, te abraçando e abraçando o Brasil.
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2: Rádio Santa Clara FM, 4:20.
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Na 105 é bom demais. Você não está sozinho, eu estou com você. E também ao lado dos maiores nomes da música popular brasileira, aquelas canções que marcaram a trajetória da nossa cultura popular, você escuta aqui diariamente, de segunda a sexta-feira, no MPB na 105, que vai ao ar das 4 até as 6 da tarde. Quem recebe o nosso abraço é a Fernanda, que está no bairro Abolição 4. Quem está comigo também, só que em Tibau, é o Gustavo e a Marina. Um forte abraço para vocês. Passando por Areia Branca, o nosso amigo George em Tibau. Saindo de Tibau pelo Santa Delmira, o nosso amigo o Gilvan Silva. Recebe o nosso carinho. Um forte abraço a você que está interagindo pelo 98105-0105. Aumenta o volume, porque o som que balança o Brasil está no ar, aqui na Boa de Mossoró.

0: 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Daqui a pouco eu volto, eu espero por você.
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2: FM 105, 4 e 41.
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Rádio 105, estamos de volta no Som do Brasil. É o MPB na 105 FM, abraçando quem também nos dá o carinho e o abraço. Alô Letícia, que está em Alto Santo, ouvindo a Rádio 105. Letícia Cabó, um forte abraço para você, ao lado da Emily, do Heriberto também. Obrigado pelo carinho da audiência. Quem está comigo também trabalhando lá no TRE, meu amigo Luiz Sérgio, um forte abraço, viu? Obrigado pelo carinho, bom trabalho para toda a turma aí. E aumenta o volume, porque está chegando mais uma linda música popular e brasileira.

0: O nosso fim de tarde não poderia ser melhor. Ouvir música de qualidade e brasileira aqui na Boa de Mossoró é o diferencial. Por exemplo, a última música que tocou, com certeza, em nenhuma outra faixa você vai conseguir ouvir tamanha qualidade. Isso é puro suco de 105 FM. E é bom saber que o seu bom gosto musical nos alcança pelo 98105-0105. Muitas mensagens nos chegam aqui. Quem está comigo, Dona Neide, está em Grossos, ouvindo a Rádio 105. Léo Júnior, aqui na Prainha, é bom demais finalizar o dia ouvindo música boa. Dona Neide, um forte abraço para a senhora, tá? Continue conosco, daqui a pouco eu volto abraçando o Brasil.
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2: Cabida Costa Lima, seu nome de batismo era Raimundo Nonato da Costa Lima, nascido no dia 11 de maio de 1957 em Mossoró, filho de José Isídio Lima e Maria Nazaré da Costa Lima. Cabi era pai de duas filhas, Alice Marina e Marina Alice. Iniciou no rádio em 1972, na Rádio Tapuio, na função de repórter. Desde o período que entrou no rádio, um dos seus destaques era os tamancos que ele usava, pois assim ele se expressou. Abre aspas. Quando você usa tamanco, você fica à vontade, você se solta, tira o pé fácil e de repente está descalço. Fecha aspas. Como radialista, Cabi já narrou várias partidas de futebol importantes. Uma delas foi a classificação do Brasil para a Copa do Mundo de 1994, Brasil versus Uruguai. Nesta época, ele foi transmitir o jogo pela Rádio Difusora. Cabi também foi presidente do time do Potiguar em 1997 e pela primeira vez um clube de Mossoró foi primeiro lugar em público. Ele também já atuou nas seguintes rádios: Tapuio, Difusora, Libertadora Mossoroense, Rádio Resistência 93, Rádio Rural de Mossoró, Rádio Dragão do Mar em Fortaleza, Rádio Nordeste Cabugia em Natal, Rádio Imperatriz no Maranhão, Educadora de São Luís, também no Maranhão, Rádio Iracema em Juazeiro do Norte, no Ceará, além de outras. Por onde este camaradinha passou, levou o programa O Som do Cabi. Essa era a sua marca. Nos últimos tempos, apresentava seu programa aos domingos, aqui na FM Santa Clara, a 105 de Mossoró, O Som do Cabi. Ele faleceu no dia 23 de janeiro de 2018, no Hospital Wilson Rosado, e foi sepultado no cemitério São Sebastião, no centro da cidade de Mossoró. Eu sou Aline Linhares e com muita saudade falo sobre Cabi da Costa Lima, no Tempo Vivo.
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4: E agora, na Boa de Mossoró, 5 e 3.
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De volta com a nossa programação, tocando o que há de melhor do som do Brasil, por favor, aumente o volume, porque está chegando mais uma linda música para você.

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Rádio 105, que programação é essa? Mais uma canção que com certeza conta um pouco da nossa história musical. É verde, é amarela, é talento, é brasilidade. E você aí, do outro lado, nos dando o carinho da audiência no MPB na 105. Eu sou Léo Júnior e até 6 da tarde estaremos assim, juntos, conectados, através da boa música popular e brasileira também. Quero mandar um abraço pra Gabi. A Gabi está em Capim Macio, ouvindo o nosso som e recebe o nosso carinho. Quem também está na sintonia é o Caio e o Fernando, lá no Abolição 3. Um forte abraço, tá? Obrigado pelo carinho. Daqui a pouco a gente volta com muito mais música e muito mais MPB na 105.

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Você se conecta com a Rádio 105 de várias formas. 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Você que está espalhado por este mundão de meu Deus, nos locais mais distantes de Mossoró, para nós é uma satisfação receber o seu carinho e a sua confirmação da audiência. Por exemplo, quem está comigo é o Leonel, está em Belo Horizonte, é mossoroense, está trabalhando e matando saudade de Mossoró, ouvindo a Rádio 105. Léo Júnior, estou em terras mineiras, mas não fico fora nenhum momento do som da 105, porque a 105 me faz lembrar da minha linda e querida Mossoró. Ô, Leonel, que satisfação, hein? Obrigado pelo carinho. Aproveita e apresenta ao povo mineiro a nossa rádio e diz que aqui só toca música boa e de qualidade. O seu pedido musical está chegando.

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Na 105 é bom demais. 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Quem interagiu comigo aqui há poucos instantes pelo 98105-0105 foi a Sonali. Alô, Léo Júnior, estou aqui no Conjunto Santorini. Quero ouvir música e também quero participar da promoção do Mais Fácil. Afinal de contas, eu já sou cliente do supermercado Mais Fácil. Tá dado o recado, tá feito o pedido. A sua música com certeza vai tocar aqui na Boa de Mossoró.

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A você que esteve comigo no programa de hoje, muito obrigado. O MPB na 105 vai ao ar de segunda a sexta-feira, sempre a partir das 4 da tarde até às 6. Léo Júnior vai ficando por aqui, com as bênçãos de Santa Clara, Padre Sátiro Cavalcante Dantas, vou deixando a minha última de hoje. A gente se vê aqui na Boa de Mossoró.

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Olá, meu irmão, minha irmã. Graça e paz para você e toda a sua família. O Evangelho hoje nos alerta para a realidade do mal e a necessidade de vigilância contínua, pois o demônio é extremamente astuto e está sempre à espreita, aguardando uma oportunidade para entrar em nossa alma. Verdadeiramente, vivemos um combate diário e muitas vezes invisível. Por isso, a necessidade de atenção constante. Invoquemos a luz do Espírito Santo para que abra as nossas mentes e corações ao acolhimento da palavra do Senhor. Ó Espírito Santo, tu que habitas, tu que falas, rezas e ages em mim, abra-me a palavra, que a minha mente e o meu coração sejam o terreno bom onde a semente da palavra possa germinar, crescer e frutificar, para que a minha vida seja transformada. Amém. Hoje, 9 de outubro, a liturgia nos oferece o Evangelho de Lucas, capítulo 11, versículos 15 a 26. Alguns disseram: é por Beelzebu, o chefe dos demônios, que expulsa os demônios. Outros, pondo-o à prova, pediam-lhe um sinal do céu. Ele, conhecendo-lhes os pensamentos, lhes disse: todo reino dividido contra si mesmo acaba devastado, e uma casa cai sobre outra casa. E se também Satanás estiver dividido contra si mesmo, como seu reino poderá subsistir? O texto de hoje narra um exorcismo feito por Jesus. É a ocasião para se discutir a origem de sua autoridade. Também nós afirmamos que existe o mistério do mal e sua personificação, e que o pecado, o sofrimento, a doença e a morte são influxo desse poder misterioso e já vencido pela morte redentora de Cristo. Na antiguidade, algumas doenças eram atribuídas ao poder satânico. O ser humano era alienado por outro espírito, que não o seu ou aquele santo de Deus. É um espírito impuro que rouba a liberdade do ser humano. Jesus, ao expulsar o demônio, devolve a plena liberdade à pessoa. Ele, contudo, é acusado de agir em nome de Beelzebu. Jesus responde com um argumento de lógica simples: um reino dividido entre si se anula. Se ele expulsa demônios por Beelzebu, os exorcistas judeus o fazem por meio de quem? Contudo, se os milagres são feitos pelo dedo de Deus, e o são um sinal da chegada do reino de Deus. Jesus é o mais forte, que vence a força do espírito maligno. Não podemos, contudo, abaixar a guarda, pois o demônio tem poder relativo, mas tem poder. Alguns disseram: é por Beelzebu, o chefe dos demônios, que expulsa os demônios. Outros, pondo-o à prova, pediam-lhe um sinal do céu. Ele, conhecendo-lhes os pensamentos, lhes disse:
todo o reino dividido contra si mesmo acaba devastado, e uma casa cai sobre outra casa. O Senhor nos convida a sermos praticantes da palavra. Neste momento, vamos dispor o nosso coração para a vivência de Sua palavra.

A essência do demônio é destruir. A divisão é a principal arma do diabo para distanciar as pessoas do amor de Deus. Enquanto Deus une, o diabo trabalha para separar e criar discórdia. Nós estamos no mês do Rosário. Rezemos o Santo Terço pedindo à Virgem Maria e a São Miguel Arcanjo que protejam a Igreja e as nossas famílias, para que nos livre de toda divisão e nos conserve na comunhão com Deus e entre nós.

À vossa proteção recorremos, Santa Mãe de Deus. Não desprezeis as nossas súplicas em nossas necessidades, mas livrai-nos sempre de todos os perigos, ó Virgem gloriosa e bendita. São Miguel Arcanjo, defendei-nos no combate. Sede o nosso refúgio contra as maldades e ciladas do demônio. Que Deus manifeste sobre ele o seu poder. Esta é a nossa humilde súplica. E vós, príncipe da milícia celeste, com o poder que Deus vos conferiu, principitai no inferno a Satanás e aos outros espíritos malignos que andam pelo mundo para perder as almas. Assim seja. Bíblia, Deus com a gente, a palavra que ilumina a sua vida. Uma produção de Paulinas Web Rádio. Texto de Dom Paulo Jackson Nóbrega de Souza e irmã Eliane Detrar.

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0: Boa noite, irmãos e irmãs que acompanham de segunda a sexta-feira, na hora do Ângelus, o programa Reflexão na FM Santa Clara, a educativa de Mossoró. Estamos iniciando mais um momento celebrativo espiritual na 27ª semana do tempo comum, onde a liturgia da igreja nos revela que a vinha amada do Senhor está sempre de braços abertos para acolher a todas as pessoas. Reunidos em oração, somos animados a cuidar desta vinha para que produza frutos de paz e de justiça. Esse cuidado se estende também à vida no planeta. É o que nos lembram os 800 anos do trânsito de São Francisco de Assis, cuja memória fazemos neste dia 4 de outubro. Celebremos em comunhão com a campanha missionária, que neste ano tem como tema Um em Cristo, Unidos na Missão, e com o lema Para que o mundo creia. Colocando nossa intenção principal para que a igreja seja perseverante em sua missão de anunciar o evangelho da justiça, do amor e da paz a toda a humanidade, dirijamos ao Pai de Bondade a nossa oração inicial. Deus eterno e todo-poderoso, que, no vosso imenso amor de Pai, nos concedeis mais do que merecemos e pedimos, infundi em nós vossa misericórdia, para perdoar o que nos pesa na consciência e para nos dar mais do que a oração ousa pedir. Por nosso Senhor Jesus Cristo, vosso Filho, que é Deus e convosco vive e reina, na unidade do Espírito Santo, por todos os séculos dos séculos. Amém.
1: O anjo do Senhor anunciou a Maria, e ela concebeu do Espírito Santo. Ave Maria, cheia de graças, o Senhor é convosco. Bendita sois vós entre as mulheres, e bendito é o fruto do vosso ventre, Jesus. Santa Maria, Mãe de Deus, rogai por nós, pecadores, agora e na hora de nossa morte. Amém. Eis aqui a serva do Senhor, faça-se em mim segundo a vossa palavra. Ave Maria, cheia de graças, o Senhor é convosco. Bendita sois vós entre as mulheres, e bendito é o fruto do vosso ventre, Jesus. Santa Maria, Mãe de Deus, rogai por nós, pecadores, agora e na hora de nossa morte. Amém. E o Verbo se fez carne e habitou entre nós. Ave Maria, cheia de graças, o Senhor é convosco. Bendita sois vós entre as mulheres, e bendito é o fruto do vosso ventre, Jesus. Santa Maria, Mãe de Deus, rogai por nós, pecadores, agora e na hora de nossa morte. Amém. Rogai por nós, Santa Mãe de Deus, para que sejamos dignas das promessas de Cristo. Oremos. Infundi, Senhor, como vos pedimos, a vossa graça em nossas almas, para que nós, que pela anunciação do anjo, viemos ao conhecimento da encarnação de vosso Filho Jesus Cristo, nosso Senhor, que convosco vive e reina na unidade do Espírito Santo. Amém.
2: Queridos ouvintes da FM Educativa Santa Clara, meus irmãos e irmãs que nos acompanham no programa Reflexão da 105 FM, sejam todos muito bem-vindos, muito bem-vindas. Quem nos ajuda na primeira e segunda parte do Reflexão de hoje é o nosso querido Padre Victor. Seja bem-vindo, Padre Victor.
3: Boa noite, Padre Charles. Boa noite, queridos ouvintes. Estamos na 27ª semana do tempo comum. Amar a verdade e praticar a justiça. Podemos fazer o bem ou o mal às pessoas. Trata-se de dois projetos de vida muitíssimos diferentes, que dizem respeito a uma decisão pessoal intransferível. Amar o bem e detestar o mal é uma decisão que se deve tomar no dia a dia. Não se pode inverter essa equação, isso é, amar o mal e detestar o bem, sob o risco de desprezar a vontade de Deus. Somos chamados para produzir bons frutos e frutos que permaneçam. Frutos de justiça para uma sociedade onde caibam todos. Ouçamos com atenção a leitura desta semana. Leitura do livro do profeta Isaías. Vou cantar para o meu amado um cântico da vinha de um amigo meu. Um amigo meu possuía uma vinha infértil em Costa. Cercou-a, limpou-a de pedras, plantou videiras escolhidas, edificou uma torre no meio e construiu um lagar. Esperava que ela produzisse uvas boas, mas produziu uvas selvagens. Agora, habitantes de Jerusalém, cidadãos de Judá, julgai a minha situação e a da minha vinha. O que poderia eu ter feito a mais por minha vinha e não fiz? Eu contava com uvas de verdade, mas por que produziu elas uvas selvagens? Pois agora vou mostrar-vos o que farei com a minha vinha. Vou desmanchar a cerca e ela será devastada. Vou derrubar o muro e ela será pisoteada. Vou deixá-la inculcada e selvagem. Ela não será podada nem lavrada. Espinhos e sarças tomarão conta dela. Não deixarei as nuvens derramar chuva sobre ela. Pois bem, a vinha do Senhor dos Exércitos é a casa de Israel, e o povo de Judá, sua dileta plantação. Eu esperava deles frutos de justiça, e eis injustiça. Esperava obras de bondade, e eis iniquidade. Palavra do Senhor. Graças a Deus. Queridos irmãos e irmãs, a chave para entender a leitura de hoje é justamente o último versículo. A vinha de Javé dos Exércitos é a casa de Israel e sua plantação preferida sobre os homens de Judá. Eu esperava deles o direito e produziram injustiça. Esperava justiça e aí estão gritos de desespero. Trata-se de clara denúncia profética contra os governantes da cidade de Jerusalém, que amava o mal e odiava o bem. A expectativa de Deus não se concretizou. Ele esperava que a vinha, cuidada com esmero, produzisse boas uvas, símbolo da justiça. Porém, para o seu desgosto, a vinha produziu uvas amargas, uma metáfora usada para a idolatria, bem como para a injustiça. Ao confrontar a bondade de Deus com os frutos amargos da vinha, o profeta Isaías deseja que o leitor compare a ação de Deus com a resposta da vinha, que é uma metáfora dos habitantes da cidade de Jerusalém. Dessa forma, Deus denuncia com veemência a injustiça dos habitantes da cidade e mostra como já não é possível fazer nada por esta vinha. O tema da confrontação entre injustiça de muitos e a retidão de Deus é constante nos profetas, como Jeremias, Miqueias. O veredito de Deus sobre os habitantes de Jerusalém é muito claro. Os habitantes da cidade, podendo dar frutos de justiça, amaram a maldade e, dessa forma, os frutos colhidos eram recheados de injustiça. Ouçamos agora a segunda leitura. Leitura da carta de São Paulo aos Filipenses. Irmãos, não vos inquieteis com coisa alguma, mas apresentai as vossas necessidades a Deus em oração e súplicas, acompanhadas de ação de graças. E a paz de Deus, que ultrapassa todo o entendimento, guardará os vossos corações e pensamentos em Cristo Jesus. Quanto ao mais, irmãos, ocupai-vos com tudo que é verdadeiro, respeitável, justo, puro, amável, honroso, tudo o que é verdade, ou, de qualquer modo, mereça louvor. Praticai o que aprendestes e recebestes de mim, ou que de mim vistes e ouvistes. Assim, o Deus da paz estará convosco. Palavra do Senhor. Graças a Deus. Queridos irmãos e irmãs, Paulo insiste em um padrão ético de promover o bem e viver em comunidade. O apóstolo comunica uma série de sentimentos positivos que podem ser usados na vida individual, bem como na vida coletiva. Alegria, moderação, amabilidade para com os demais, tranquilidade e paz. Todos os sentimentos devem sua presença a Jesus, que se manifesta na comunidade ou no discípulo. A proximidade do Senhor Jesus pode ser uma referência à parusia considerada iminente. E dessa forma, o padrão ético se torna ainda mais importante, porque dá a direção de como o povo de Deus deve viver durante a expectativa da vinda do Senhor. Compreende-se, portanto, que a vida cristã não é somente uma questão de exercício da fé, mas também de atitudes no dia a dia que promovam o bem-estar entre todos.

irmãos e irmãs, ouçamos agora a catequese do Santo Padre, o Papa Leão, proferida na quarta-feira, 30 de setembro de 2026. Estimados irmãos e irmãs, hoje desejo falar da viagem apostólica à França que realizei nos últimos dias. Foi uma grande dádiva para mim e para o povo de Deus naquele país. E dou graças ao Senhor por isso. Manifesto mais uma vez a minha gratidão a todos aqueles que me receberam, às autoridades civis, aos pastores da igreja, assim como a quantos, devera numerosos, quiseram encontrar-se com o Papa ou simplesmente saudá-lo ao longo das ruas como apóstolo de Cristo e mensageiro da paz. Gostaria de reunir os pensamentos e as impressões ainda profundamente vivas desta visita pastoral em volta de um único grande símbolo, a Catedral de Notre-Dame de Paris. Ali, na tarde do primeiro dia, pudemos celebrar as vésperas da Bem-aventurada Virgem Maria, uma liturgia solene, ao mesmo tempo festiva, na qual a música, o cântico e a beleza do templo faziam vibrar os corações unidos em oração. É precisamente em Notre-Dame como o drama vivido que pode simbolicamente iluminar toda esta viagem apostólica, oferecendo uma chave de leitura que eu resumiria com uma palavra: renascimento. A Catedral de Paris, que há apenas 7 anos parecia mortalmente ferida com um enorme incêndio, agora foi reconstruída e é mais resplandecente do que nunca. Aquele desastre provocou uma reação positiva a todos os níveis, alguns mais visíveis e práticos, outros mais escondidos de ordem espiritual. A sua restauração foi uma prova da possível colaboração entre igreja, Estado, instituições públicas e sociedade civil. Esta atitude permitiu valorizar da melhor forma possível a generosidade dos benfeitores e as competências dos profissionais e dos operários. A sinergia em prol do bem comum deveria ser o estilo normal das instituições, das forças políticas e sociais, de quantos têm responsabilidades civis e econômicas. Foi a mensagem que eu quis confiar às autoridades francesas, bem como aos membros da UNESCO, a Organização das Nações Unidas para a Educação, a Ciência e a Cultura, com sede em Paris, indicando qual é o critério fundamental no qual baseia esta colaboração: a dignidade da pessoa humana. Mas, sobretudo, Notre-Dame é a imagem da Igreja de Pedras Vivas, do povo santo de Deus. É interessante estabelecer um paralelo entre a celebração das vésperas na Catedral e a Vigília dos Jovens, que teve lugar na mesma noite, no grande estádio da França, em Paris. Dois lugares completamente diferentes. No entanto, dois eventos complementares, quase unidos espiritualmente. O que os unia? A igreja, que não é feita de pedras nem de cimento, mas de pessoas que amam Jesus, porque foram amadas por ele. Em Notre-Dame estava presente sacerdotes e diáconos, pessoas consagradas, agentes pastorais. No estádio estava presente a nova geração francesa. Nova, diria, não só pela idade, mas ainda mais pelo espírito, pela liberdade de coração e de fé. Jovens que cantaram, gritaram, mas que também permaneceram em silêncio à escuta. Rostos atentos e comovidos que se revelam corações desejosos de verdade e amor. A eles eu disse com alegria: vós sois os santos da França. Aquela vigília foi um grande sinal de esperança, tal como foi na pequenez que Deus prefere. Também um encontro, casa de acolhimento para várias pessoas com dificuldades. Um dos muitos lugares frutos do Evangelho, onde se assume o compromisso diário de servir com amor à dignidade da pessoa humana. No entanto, a igreja na França existe
um sinal de renascimento que perdura alguns anos. O número notável e crescente de jovens e adultos que pedem um batismo. Sobre esta bonita surpresa de Deus, decorre em Paris uma Assembleia Sinodal Provincial, na qual tive a ocasião de intervir, encorajando o caminho dos catecúmenos e dos neófitos com as comunidades que pertencem. O evento culminante da minha visita à capital foi a missa. Ali, o sinal do renascimento manifestou-se de modo surpreendentemente. A assembleia litúrgica que congregava na vasta praça os sacerdotes, o coro e uma multidão considerável estendia-se por toda a avenida até o Arco do Triunfo. No momento da comunhão, todos puderam receber a Eucaristia distribuída em todos os lugares. Eis a verdadeira reconstrução e a restauração da Igreja que só Deus pode realizar por intercessão da Virgem Maria. E então, era natural e obrigatório que depois de Paris, eu fosse como peregrino a Lourdes para venerar a Mãe da Igreja. Maria, aquela que na hora da paixão e da morte mantém acesa a lâmpada da fé e da esperança. A terceira e última etapa da viagem apostólica foi a cidade de Metz, numa região da França e da Europa devastada pela Segunda Guerra Mundial. Foi ali que trabalhou Robert, um dos principais inspiradores do processo de unificação europeia. A Europa contemporânea nasceu precisamente com um projeto de paz após a destruição da guerra. Podemos dizer que, quanto ocorreu com o incêndio de Notre-Dame, acontecera na Europa com a Segunda Guerra Mundial. A Europa renasceu com base naqueles princípios de democracia, solidariedade, fraternidade entre os povos, que muitos devem às próprias raízes cristãs. Caríssimo, o tema de minha visita pastoral foi Para que o mundo tenha vida. São palavras de Jesus que renasce toda a sua missão de salvação e que durante a viagem manifesta-se plenamente o sentido evangélico de cada encontro. Agora, que elas inspirem nossa oração, pedindo a Deus que este acontecimento de graça possa dar frutos abundantes e duradouros.

0: programa Reflexão, disponhamos-nos a acolher a palavra de vida do Deus da Paz. Por meio dela, o Senhor visita nossa comunidade, sua vinha, cercando-nos de cuidados para que tornemos o mundo melhor. Eis a síntese do Evangelho Dominical na 27ª Semana do Tempo Comum, onde destacamos a contribuição do Padre Marcílio Oliveira, da paróquia de Nossa Senhora da Conceição e de São João Batista de Apodi.
1: Proclamação do Evangelho de Jesus Cristo segundo Mateus. Naquele tempo, Jesus disse aos sumos sacerdotes e aos anciãos do povo: escutai esta outra parábola. Certo proprietário plantou uma vinha, pôs uma cerca em volta, fez nela um lagar para esmagar as uvas e construiu uma torre de guarda. Depois arrendou-a a vinhateiros e viajou para o estrangeiro. Quando chegou o tempo da colheita, o proprietário mandou seus empregados aos vinhateiros para receber frutos. Os vinhateiros, porém, agarraram os empregados, espancaram a um, mataram a outro e ao terceiro apedrejaram. O proprietário mandou de novo outros empregados em maior número do que os primeiros, mas eles os trataram da mesma forma. Finalmente, o proprietário enviou-lhes o seu filho, pensando: ao meu filho eles vão respeitar. Os vinhateiros, porém, ao verem o filho, disseram entre si: este é o herdeiro. Vinde, vamos matá-lo e tomar posse da sua herança. Então agarraram o filho, jogaram-no para fora da vinha e o mataram. Pois bem, quando o dono da vinha voltar, o que fará com esses vinhateiros? Os sumos sacerdotes e os anciãos do povo responderam: com certeza mandará matar de modo violento esses perversos e arrendará a vinha a outros vinhateiros, que lhe entregarão os frutos no tempo certo. Então Jesus lhes disse: vós nunca lestes nas Escrituras: a pedra que os construtores rejeitaram tornou-se a pedra angular? Isso foi feito pelo Senhor e é maravilhoso aos nossos olhos? Por isso eu vos digo: o reino de Deus vos será tirado e será entregue a um povo que produzirá frutos. Palavra da salvação. Amados irmãos e irmãs, desde a semana passada nós estamos acompanhando Jesus contando parábolas para alguns líderes da religião judaica depois que eles colocaram em dúvida a sua autoridade de filho de Deus. No domingo passado nós acompanhamos a primeira parábola de Jesus para esses chefes do judaísmo quando ele falou da história do pai e dos dois filhos convocados para trabalhar na sua vinha. No evangelho desse domingo, Jesus narra outra parábola conhecida como a parábola dos vinhateiros homicidas. A parábola dos vinhateiros homicidas é uma versão atualizada do Cântico da Vinha de Isaías 5, capítulo 1 a 7, que lemos na primeira leitura, onde o dono é Deus e a vinha é o povo de Israel. Essa imagem da vinha que Jesus está utilizando simboliza muito bem o povo de Israel. A parábola diz que o dono da vinha colocou alguns trabalhadores para cuidar da sua plantação. Eles trabalhavam naquela terra, cuidavam das uvas e na época da colheita deveriam entregar ao dono a parte que lhe pertencia. Eles não eram donos daquela terra, apenas cuidavam da vinha e trabalhavam nela. Quando chegasse a colheita, uma parte dos frutos deveria ser entregue ao verdadeiro dono da vinha. O restante ficaria com eles como fruto do seu trabalho. A terra não era deles, a vinha não era deles, o fruto também não era todo deles. Eles tinham recebido uma responsabilidade. Mas quando chegou o tempo da colheita, aconteceu algo muito grave. Os trabalhadores não quiseram entregar ao dono aquilo que lhe pertencia. Quando chegou o tempo da safra, algo chocante aconteceu. Os lavradores não entregaram a parte da colheita ao dono. O Senhor não recebeu os frutos que tinha direito. A ousadia desses trabalhadores não parou por aí. O patrão envia empregados para cobrarem o arrendamento da vinha e eles vão matando um por um dos enviados do patrão. E o mais incrível, quando o filho do dono da vinha é enviado, os lavradores são ainda mais violentos. Levam ele para fora da vinha, o matam unicamente para ficarem como herdeiros dos bens do dono da vinha. Diante dessa história, Jesus faz uma pergunta para seus interlocutores: o que é que o dono da vinha fará com aqueles assassinos? E os dirigentes que ouviam aquela história respondem que esses lavradores deveriam ser severamente punidos, até com a morte, e a vinha deveria ser dada a outras pessoas que se comprometessem em devolver os frutos ao Senhor. Então Jesus não está contando essa história por acaso. Ele estava olhando para os homens religiosos que estavam diante dele. Aquelas pessoas conheciam a lei, conheciam as escrituras, sabiam falar de Deus, ocupavam lugares de autoridade, mas havia um problema. Eles tinham esquecido que a vinha não era deles. Os trabalhadores começaram a agir como se fossem donos daquilo que receberam apenas para cuidar. E é exatamente isso que Jesus está denunciando. Quando alguém recebe uma autoridade dentro da religião e começa a usar essa autoridade para mandar, controlar, humilhar, aparecer, enriquecer ou se colocar acima dos outros, essa pessoa já esqueceu uma coisa fundamental: a vinha é de Deus. Isso serve para todo mundo que exerce algum tipo de autoridade na igreja, seja padre, coordenador de pastoral, dirigente de movimento, ministro, catequista. Ninguém é dono do povo de Deus. A autoridade que nós recebemos não nos transforma em donos, ela nos coloca a serviço. E quando alguém usa o nome de Deus para alimentar o próprio ego, para proteger seus interesses, buscar aplauso ou controlar a vida dos outros, precisa ouvir essa parábola com muita atenção. O problema não é apenas usar mal a autoridade, é você usar o nome de Deus para fazer aquilo que Deus não mandou fazer. Quando a autoridade deixa de servir e começa a dominar, ela deixa de cuidar da vinha e começa a destruir. E quem destrói a vinha em nome de Deus está usando o próprio Deus contra Deus. A igreja, ela não existe para sustentar o poder de ninguém. Nós existimos para cuidar da vinha do Senhor e entregar os frutos que Ele espera de nós. Mas, em vez de cumprir a missão que foi recebida de Deus, acabam usando o próprio poder para benefício. Isso acaba comprometendo a felicidade e a vida das outras pessoas. Quem recebe uma responsabilidade na igreja precisa mostrar na prática para que está servindo. Não basta ocupar um cargo, não basta falar de Deus, não basta estar dentro da igreja. É preciso que a vida produza alguma coisa: amor, justiça, perdão, cuidado com quem sofre. Se Deus confiou alguma coisa a nós, precisamos cuidar dela com responsabilidade. Se Deus confiou um povo, precisamos cuidar desse povo. Se confiou uma pastoral, precisamos servir naquela pastoral. Se confiou uma missão, precisamos cumprir essa missão. Porque no fim Deus não vai olhar para o cargo que ocupamos, vai olhar para aquilo que fizemos com responsabilidade que recebemos. No reino de Deus, não há lugar para pessoas indignas, que além de não reconhecerem que Jesus é Senhor de suas vidas, querem ser adorados e ovacionados como se fossem amos e deuses do povo. Isto porque se sentem proprietários de tudo e de todos na igreja. Deus não tem para que abençoar um cristianismo infrutífero e estéril que comungue com nossas incoerências, desvios e pouca fidelidade. O nosso maior erro é achar que porque levamos o nome de Igreja de Cristo, isso já é garantia que nós somos fiéis a Ele, porque achamos que Cristo é propriedade nossa. Deus não é propriedade de ninguém. A sua vinha pertence a Ele, somente a Ele. Por isso que um trabalho que eu faço em nome de Deus, na igreja, na sociedade, é uma responsabilidade que objetiva honrar o nome de Deus e o Evangelho ensinado por Jesus. É meu dever produzir frutos de bondade, perdão, amor, conversão, vida. Deus não entrega sua vinha para ser explorada. Ele espera frutos. Quem usa a igreja para alimentar ódio, mentira, inveja, sede de poder, está destruindo a vinha que recebeu para cuidar. E quem não quer servir, mas apenas mandar, precisa entender: a vinha é de Deus, não é nossa. Temos que tomar ciência de que muitas vezes estamos matando Deus, como fizeram os homicidas da parábola. Mataram até mesmo o filho do dono da vinha, que representa o próprio Jesus. Um pensador moderno, alemão, filósofo chamado Friedrich Nietzsche, ele disse uma vez, abre aspas: aonde está Deus? Eu vou dizer a vocês onde está Deus. Nós o matamos, você e eu. Nós somos os assassinos de Deus. Para onde vamos agora? Fecha aspas. Essa frase de Nietzsche é bastante forte e uma grande verdade, porque muita gente faz isso. A cegueira de muitos corações é tanta que para muitos Deus está morto. A religião e o cristianismo, por exemplo, foram ultrapassados, morreram. Não servem para trazer o bem para as pessoas. O homem não precisa de Deus e nem de fé para viver. Talvez você esteja pensando, mas essa parábola não é para mim. Eu estou na igreja, eu rezo, eu participo, eu sirvo. É justamente aí que mora o perigo, porque também podemos estar dentro da igreja e não produzir os frutos que Deus espera. Podemos falar de Deus e tratar mal as pessoas, rezar muito e não perdoar ninguém. Defender a igreja e não ter compaixão de quem sofre. Não é o discurso que prova que pertencemos a Deus, são os frutos. Aonde está a nossa justiça? Aonde está a nossa solidariedade? Aonde está a nossa compaixão, nosso perdão? Por isso não zelamos pela vinha e nem respeitamos ou acreditamos naqueles que denunciam nossa prática destruidora. Mostramos e queremos calar a voz dos que trabalham para produzir frutos do reino.

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0: Brasília, 19 horas.
1: Está no ar a Voz do Brasil. As notícias do governo federal que movimentaram o país no dia de hoje.
2: Olá, boa noite.
0: Boa noite para você que nos acompanha em todo o país.
2: Sexta-feira, 9 de outubro de 2026.
0: Vamos aos destaques do dia.
2: Preço dos combustíveis.
0: Impostos federais sobre a gasolina são zerados por 30 dias e desoneração do etanol é prorrogada.
2: Medidas incluem subvenção ao óleo diesel e fiscalização contínua. Thaís de Araújo.
3: Com a decisão, fica zerada por 30 dias a cobrança dos impostos. Impostos PIS, COFINS e CID sobre a importação e a comercialização de gasolina.
0: Santuário de Aparecida espera mais de 500 mil fiéis nas celebrações da Padroeira do Brasil.
2: Movimentação de peregrinos e visitantes deve injetar mais de 3 bilhões e meio de reais na economia.
0: E a Polícia Rodoviária Federal intensifica a fiscalização nas rodovias. Luciana Colares de Holanda.
4: Os corredores rodoviários de São Paulo e do Pará ganham atenção especial em direção ao Santuário Nacional de Aparecida e ao Círio de Nazaré.
2: Segunda-feira é dia das crianças e quem vai comprar presente de última hora deve ficar atento.
0: Em Metro alerta para cuidados na escolha dos brinquedos. Márcia Fernandes.
5: Segundo o Inmetro, um dos cuidados importantes é observar o selo que indica se o presente corresponde à idade da criança. É preciso observar também se há peças pequenas ou produtos tóxicos na composição.
2: Hoje na apresentação da Voz do Brasil, Luciano Seixas e Mariana Júnior.
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2: Na próxima segunda-feira é dia de Nossa Senhora Aparecida, padroeira do Brasil.
0: E a Polícia Rodoviária Federal já está nas rodovias com operações de fiscalização e orientação aos condutores.
2: Com atenção especial para as estradas do interior de São Paulo, onde acontecem romarias em homenagem à Nossa Senhora Aparecida.
0: E também no estado do Pará, com as celebrações do Círio de Nazaré.
2: Com a movimentação, haverá reforço de policiamento para prevenir acidentes graves e aumento da criminalidade.
4: Todas as rodovias federais do país terão reforço na fiscalização entre 9 e 12 de outubro. E os corredores rodoviários de São Paulo e do Pará ganham atenção especial por causa da grande mobilização em direção ao Santuário Nacional de Aparecida e ao Círio de Nazaré. A Polícia Rodoviária Federal vai ampliar o policiamento nos dois estados com emprego de policiais de diferentes regiões, que vão atuar na fiscalização de trânsito com foco no controle de velocidade e nas condutas que possam aumentar os riscos de acidentes. E a PRF faz recomendações aos romeiros e motoristas, como detalha Natália Guimarães, da Comunicação Social da Polícia Rodoviária Federal.
6: Aos romeiros, a orientação é de usar roupas claras, materiais refletivos, deslocar no sentido contrário da via e mantendo distância dos veículos. Os ciclistas devem utilizar o capacete, se deslocar no fluxo dos veículos e manter distância deles. Aos motoristas, a atenção é redobrada, principalmente em trechos com presença de romeiros e ciclistas, evitando o excesso de velocidade, o uso do celular no volante e, claro, se beber, não dirige.
4: Em São Paulo, uma das novidades da operação será o emprego de drones no apoio ao trabalho.
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4: Rodovias e pontos de maior concentração de pedestres e veículos. A operação também vai contar com o apoio de um helicóptero. E em caso de emergência, ligue 191. Reportagem Luciana Colares de Holanda.
0: E o Santuário Nacional de Aparecida, no interior de São Paulo, se prepara para receber uma multidão de devotos na próxima segunda-feira, dia dedicado à padroeira do Brasil.
2: De acordo com o Ministério do Turismo, mais de 500 mil fiéis são esperados para as celebrações e o feriado prolongado deve movimentar cerca de 3 bilhões e 590 milhões de reais na economia da região.
0: Neste ano, a rota de peregrinação Caminho da Fé, que termina no Santuário de Aparecida, passa a ser reconhecida por lei como Rota Turística Nacional, com o objetivo de estimular o turismo religioso, cultural e rural.
2: Para quem vai à região, a recomendação é redobrar a atenção nas estradas, que recebem grande número de romeiros a pé e de bicicleta.
0: Centenas de estudantes e pesquisadores tiveram seus trabalhos interrompidos pelo incêndio que atingiu laboratórios da Universidade Federal de Pernambuco na noite da última quarta-feira.
2: A Polícia Federal instaurou um inquérito e iniciou a perícia para apurar o caso.
0: Por conta do episódio, a CAPES, Coordenação de Aperfeiçoamento de Pessoal de Nível Superior, anunciou a prorrogação de bolsas e apoio para a retomada das pesquisas em outras instituições.
2: No local será erguida uma nova estrutura com 7 mil metros quadrados e recomposição total dos laboratórios.
8: A nova estrutura que será erguida na Universidade Federal de Pernambuco terá cerca de 7 mil metros quadrados, mais que o dobro da área do prédio atingido pelo incêndio. A previsão é que a obra comece após a conclusão da perícia e das investigações sobre o ocorrido. Também será feita a recomposição dos equipamentos dos laboratórios atingidos. O ministro da Educação, Leonardo Barchini, esteve na universidade para acompanhar de perto a situação.
9: A minha vinda aqui, primeiro, para prestar solidariedade aqui à comunidade acadêmica da universidade, em especial aos professores, aos cientistas, aos estudantes que faziam suas pesquisas aqui no prédio, e tudo aquilo que for necessário nós faremos para que os prejuízos sejam os mínimos possíveis, principalmente o prejuízo na pesquisa e principalmente no bem-estar dos estudantes.
8: No local atingido, funcionavam laboratórios de diferentes áreas, como fármacos, genética e inovação terapêutica. Nesses espaços, estavam em andamento pelo menos 200 trabalhos acadêmicos. A CAPES anunciou que, com o incêndio, as bolsas de pesquisadores serão prorrogadas pelo tempo necessário à continuidade dos trabalhos. Estudantes de doutorado e mestrado poderão dar andamento às pesquisas em instituições estrangeiras e nacionais, em parceria com a UFPE. A Polícia Federal está investigando as causas do incêndio. Foi instaurado inquérito e iniciados os trabalhos de investigação e perícia. Por enquanto, o trabalho é feito com a ajuda de robôs e drones, já que as condições do prédio ainda não permitem a entrada dos peritos. A ideia é identificar a origem do fogo e reconstruir a dinâmica do incêndio. Reportagem Graziela Mendonça.
0: Abastecer o carro deve ficar mais barato a partir desse mês.
2: O governo federal zerou os impostos sobre a gasolina por 30 dias e ampliou os subsídios ao etanol e ao diesel importado.
0: As medidas buscam conter a alta dos combustíveis gerada pela crise internacional do petróleo, em razão dos conflitos no Oriente Médio.
2: Além dos subsídios, postos e distribuidoras passam por fiscalização reforçada para garantir que a redução chegue ao consumidor sem abusos.
3: Com a decisão, fica zerada por 30 dias a cobrança dos impostos PIS, COFINS e CID sobre a importação e a comercialização de gasolina. Esse período pode ser prorrogado. No caso da gasolina, o desconto será de 89 centavos por litro. Também foi prorrogada a desoneração do etanol hidratado, de 19 centavos por litro. Além disso, foi anunciada uma subvenção extra aos importadores de óleo diesel. Agora, eles passam a receber R$ 1,40 por litro a mais, além dos R$ 2,12 que já estavam em vigor. O montante, que deixará de ser arrecadado, será compensado com receitas extraordinárias do petróleo da União. O ministro do Planejamento e Orçamento, Bruno Moretti, explica os impactos das medidas.
10: Isso vai trazer ainda mais tranquilidade para a garantia de abastecimento interno, para a nossa oferta, e de estabilidade de preço. O custo, repito, dessa subvenção vai no valor de 1,6 bilhão por esse período de 30 dias.
3: Também foi apresentado um balanço da Operação Carga Pesada, que fiscalizou os preços praticados nos postos de combustíveis. Na primeira fase da operação, foram fiscalizados 11.140 postos e 463 distribuidoras. Já na segunda fase, foram realizadas 676 ações. O secretário nacional de Consumidor do Ministério da Justiça e Segurança Pública, Ricardo Morishita, afirmou que o trabalho de combate às práticas abusivas continuará.
11: Foram realizadas 271

0: barril, mais de 40% acima do valor registrado antes da guerra. Com locução de Thaís de Araújo, reportagem Márcia Fernandes.
1: Pois é, e abastecer o veículo com etanol ou diesel no Brasil vai além da escolha na bomba. Movimenta uma ampla cadeia produtiva, gera empregos e tem impacto na renda no país.
2: Com mudanças recentes no percentual de biocombustíveis misturados à gasolina, os motoristas também exercem papel fundamental na fiscalização, podendo denunciar irregularidades.
1: Confira na reportagem de Luana Karen.
3: Os carros ainda eram raros nas ruas quando o etanol começou a ser pesquisado no Brasil. Era a década de 1920 e a ideia era reduzir a dependência do petróleo que vinha do estrangeiro. Mas foi na década de 1970, com o encarecimento dos combustíveis fósseis após sucessivas crises, que surgiu no Brasil o Programa Nacional do Álcool, o Proálcool. Como explica o professor de Química da Universidade de Brasília, Paulo Anselmo Soares.
4: Na década de 70, quando tem aquelas crises do petróleo, e aí a gente tem várias iniciativas. Uma delas é o etanol, mas a gente teve outros também, como o carvão vegetal. Também teve a iniciativa do óleo e o biodiesel para substituir o diesel de petróleo.
3: Atualmente, o Brasil produz etanol anidro, que é misturado à gasolina, e etanol hidratado, disponível diretamente nos postos de combustível. Desde 1º de agosto, a mistura de etanol anidro à gasolina passou de 30% para 32%. Já o biodiesel está disponível apenas na mistura com o diesel. Em cada litro de diesel, está autorizada a adição de 15% de biodiesel. O professor Paulo Soares, da UNB, explica que a maior parte da matéria-prima para a produção do biodiesel vem da soja.
4: 70, 75% que vem da soja. Aí temos mais um pouquinho aí que vem de outras commodities agrícolas, como, por exemplo, o caroço de algodão. Mas a gente também tem o processamento aí de um monte de resíduos do frigorífico.
3: A diretora do Departamento de Biocombustíveis do Ministério de Minas e Energia, Lorena Mendes de Souza, destaca que o uso de biocombustíveis reduz impactos ambientais e movimenta toda uma indústria nacional criada em torno das produções de etanol e biodiesel.
5: Porque eles são uma das principais ferramentas que a gente tem para reduzir emissões de gás de efeito estufa. Mas, na verdade, eles acabam fazendo muito mais do que isso. Fortalecem a segurança energética, a segurança do abastecimento. Acaba gerando emprego, renda, desenvolvimento em todas as regiões do país.
3: No Brasil, a Agência Nacional do Petróleo, Gás Natural e Biocombustíveis, ANP, é o órgão responsável por definir as especificações dos combustíveis e também por fiscalizar a qualidade de toda a cadeia de abastecimento. O consumidor também pode contribuir para a identificação de possíveis irregularidades, fazendo denúncias no telefone da ANP, o 0800-970-0267. Reportagem Luana Karen.
2: Atenção, pescadores artesanais de todo o país. Foi ampliado o prazo para solicitar o seguro defeso.
1: Agora, os trabalhadores podem fazer o pedido entre 30 dias, pedido 30 dias antes e até 90 dias depois do início do período de restrição da pesca. A mudança busca facilitar o acesso e garantir o benefício a quem tem direito.
2: O período é marcado pela pausa temporária na pesca para proteger a reprodução dos animais.
1: Além do novo prazo, o INSS confirmou o pagamento do quarto lote do seguro defeso para mais de 21 mil pescadores.
2: Os depósitos acontecem entre os dias 13 e 17 de outubro. Para consultar a data exata da liberação, o trabalhador deve acessar o aplicativo da Carteira de Trabalho Digital.
1: Se preferir, a consulta também pode ser feita pelo telefone pela Central Alô Trabalho, no número 158.
2: Quem trabalha por conta própria encontra no acesso a novos clientes a oportunidade de aumentar a renda dos pequenos negócios.
1: E na Semana do Empreendedor, uma ferramenta gratuita conecta prestadores de serviço a demandas de órgãos públicos. É a plataforma Contrata Mais Brasil.
2: E ainda tem a possibilidade de crédito e renegociação de dívidas para pequenos empresários. Confira na reportagem.
6: Quem trabalha por conta própria sabe. Encontrar um novo cliente pode fazer diferença no fim do mês. Assim foi com Gutenberg, que presta serviços gerais em Pernambuco e conseguiu uma oportunidade de trabalho em um posto de saúde no

0: Recife. A contratação aconteceu por meio do Contrata Mais Brasil, plataforma que aproxima pequenos negócios de órgãos públicos e envia ao empreendedor, pelo WhatsApp, avisos sobre oportunidades de contratação de acordo com a atividade e o município.
1: Eu identifiquei uma demanda que eu poderia realizar o serviço. Contactei o gerente, realizei a visita técnica. No outro dia já fui contratado, que foi para troca de película fumê, para colocar nas janelas do posto de saúde, emitir a nota fiscal e o gerente já realizou o pagamento no Pix.
0: Desde o ano passado, o Contrata Mais Brasil registrou 68 milhões de reais em contratos firmados. Atualmente, há 602 oportunidades disponíveis para prestação de serviços. Nesta Semana do Empreendedor, marcada pelo Dia do Empreendedor no último dia 5, a experiência de Gutenberg mostra como o acesso a oportunidades pode abrir caminho para quem já está pronto para trabalhar. Mas quem trabalha por conta própria também precisa de apoio para organizar o negócio. Sobre esses serviços, fala o ministro do Empreendedorismo, da Microempresa e da Empresa de Pequeno Porte, Paulo Henrique Pereira.
2: Quando um pequeno negócio consegue chegar a um novo cliente, isso pode representar mais renda, mais trabalho e uma oportunidade de crescimento. E hoje, já existem ferramentas disponíveis para ampliar essas possibilidades e também facilitar o acesso a crédito e outros serviços importantes para quem empreende.
0: Entre essas opções estão o Procred 360, linha de crédito para MEIs e microempresas, e o Desenrola MEI, voltado à renegociação de dívidas. Para conhecer essas e outras opções, basta acessar o portal do empreendedor no endereço gov.br/empreendedor. Reportagem Andressa Conde.
3: Segunda-feira é Dia das Crianças e quem vai comprar os presentes nesse final de semana precisa ficar atento com a qualidade dos brinquedos.
4: Desde setembro, o Inmetro tem realizado operações de fiscalização em todos os estados para averiguar se os produtos atendem aos requisitos técnicos e de segurança antes de chegar ao consumidor, inclusive nas vendas pela internet.
3: Confira os cuidados que você deve ter na hora das compras, na reportagem de Márcia Fernandes.
5: Na hora de escolher o brinquedo ideal para o Dia das Crianças, tem gente que leva em conta se o objeto vai ser divertido, se vai agradar o presenteado, mas é preciso ter atenção na escolha. Segundo o Inmetro, um dos cuidados importantes é observar o selo que indica se o presente corresponde à idade da criança. É preciso observar também se há peças pequenas ou produtos tóxicos na composição. Valnei Cunha é chefe da divisão de fiscalização do Inmetro. Ele explica que uma das principais medidas que devem ser tomadas é verificar se ele possui o selo de identificação da conformidade do Inmetro.
6: Quando um produto ele é certificado pelo Inmetro, ele obrigatoriamente vai passar por vários ensaios, vários testes, para que possa caracterizar a segurança do uso desse produto.
5: O Inmetro destaca que é preciso ter cuidado também com os chamados squishes e slimes, brinquedos macios que muitas vezes imitam alimentos e possuem texturas atraentes. Diferente do que muitas vezes é divulgado nas redes sociais, esses materiais não podem ser aquecidos no micro-ondas, forno ou outras fontes de calor. Vale também a regra que deve ser seguida na escolha de qualquer brinquedo: observar a procedência, a faixa etária e as informações de segurança, como o selo. É o que aponta Valnei Cunha, do Inmetro.
6: Quando você tem um brinquedo, ele apresenta o selo do Inmetro, o Inmetro está atestando que ele passou por vários ensaios para mostrar a qualidade e a segurança no uso daquele produto.
5: Outra dica importante é comprar sempre no mercado formal, evitando camelôs e feiras, um cuidado que o aposentado Antônio Elcio faz questão de tomar.
7: Eu compro sempre na loja, que é mais seguro, né? A gente vê selo de Inmetro, vê tudo, né?
5: Daniel Carnaúba é diretor do Departamento de Proteção e Defesa do Consumidor. Ele destaca que o consumidor pode procurar órgãos competentes no caso de comprar um produto falsificado.
8: Primeiro, fazer uma reclamação direta para a loja ou para o site aonde ele adquiriu. É importante também que o consumidor reporte esse caso para os órgãos de defesa do consumidor, fazer uma denúncia para os PROCONs.
5: Empresas e estabelecimentos que comercializam produtos não regulamentados estão sujeitos a penalidades. Se o consumidor identificar um brinquedo falsificado ou sem o selo do Inmetro à venda, pode comunicar o caso à ouvidoria do Inmetro pelo telefone 0800 285 1818. Reportagem Márcia Fernandes.
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10: Imagine
4: pretende fazer uma viagem e ao invés de se hospedar em um quarto, você vai ficar numa cabine. Os corredores ganham outro nome, são decks. E pelas janelas do hotel flutuante, uma cidade diferente da costa brasileira no horizonte.
3: É chegada a temporada de cruzeiros, que vai de outubro a abril do ano que vem.
4: Os navios podem chegar a receber mais de 6 mil passageiros em uma só viagem.
3: A previsão dessa temporada é de mais de 830 mil leitos com diferentes roteiros.
4: E quem já viveu a experiência garante. Além da estrutura de lazer a bordo, viajar de cruzeiro é a oportunidade de conhecer vários destinos sem precisar desfazer as malas a cada parada.
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10: Mais de 7 mil quilômetros do território brasileiro são banhados pelo mar, formando praias paradisíacas e paisagens de tirar o fôlego. E já que estamos falando de mar, que tal viajar por ele? No mês de outubro, abre oficialmente a temporada de cruzeiros no Brasil. Até abril, estão previstos 8 navios que vão oferecer 187 roteiros e 675 escalas. Os dados do Ministério do Turismo mostram um aumento de 24% em relação à temporada anterior. Viajar por diferentes destinos, sem trocar de hotel, carregar malas ou abrir mão do lazer. Essa opção tem atraído cada vez mais gente e de todas as idades. É o que conta o Daniel Marrocos, especialista no segmento.
11: De melhor custo-benefício, dentro de uma viagem você já inclui a alimentação, hospedagem, deslocamento, todo o entretenimento. Então, dentro de um pagamento só, a gente consegue englobar todos os serviços. Acaba sendo muito prático e econômico.
10: Há quem avalie o cruzeiro como um resort flutuante. A bordo, os passageiros encontram piscinas, restaurantes, além de shows e festas. E uma viagem de cruzeiro também pode ter um significado especial. Para além do turismo, a experiência pode realizar um sonho. O Raimundo Feitosa embarcou no cruzeiro temático do cantor Roberto Carlos. Fã do músico, ele já repetiu a viagem, mas na segunda vez fez uma surpresa para a esposa.
12: Achei que ia sair do navio. Ela olhou para minha cara assim e disse: o que nós vamos fazer aqui? Eu disse: te acorda, mulher, nós estamos no navio de novo. Ela disse: eu não acredito. Aí foi uma emoção, tipo assim, resumindo, principalmente quem nasceu aqui no Acre, interior e tal. Poxa, passar 5 dias no cruzeiro do Roberto Carlos é como se estivesse no paraíso, como se estivesse no céu, né?
13: Eu te amo.
10: Além da estrutura de lazer, a possibilidade de conhecer várias cidades durante uma mesma viagem também atrai passageiros. O navio segue o roteiro previsto, enquanto os viajantes podem desembarcar para conhecer os destinos e retornar à mesma cabine no fim do passeio. A Lilian Feitosa também é fã desse tipo de turismo. Ela gosta do conforto de não precisar desfazer as malas cada vez que o navio atraca em uma nova cidade.
14: As paisagens são lindas, né? A gente pode conhecer vários locais sem você ter necessariamente que se hospedar naquele local. Você pode passar o dia, muitas vezes até 2 dias. Então é muito bom, é muito bacana. Eu acho assim, eu sou uma entusiasta de cruzeiros.
10: E para quem pensa em embarcar, a dica é comparar os roteiros, verificar quais serviços estão incluídos no pacote e calcular os gastos extras, como bebidas, excursões e outras atividades cobradas à parte. Assim, dá para escolher a viagem que combina com o orçamento e aproveitar a experiência de conhecer novos destinos sem precisar trocar de hotel a cada parada e curtir muito a vista do nosso delicioso litoral brasileiro. Eu sou a Raquel Mariano e até a próxima viagem.
3: E na semana que vem, do alto mar, nós vamos direto para as serras de Minas Gerais.
4: A gente celebra o Dia do Patrimônio Cultural e Material, instituído pela Unesco para falar de uma iguaria que está na mesa de muitos brasileiros, o queijo Minas.
3: Então, prepare o paladar e acompanhe a Voz pelo Brasil.
4: Essas foram as notícias do Governo Federal.
3: Uma realização da Secretaria de Comunicação Social da Presidência da República.
4: Com produção da empresa Brasil de Comunicação.
3: Fique agora com as notícias do Poder Judiciário e do Congresso Nacional. Boa noite.
4: Lembrando que segunda-feira, feriado nacional, não tem a Voz do Brasil. A gente volta na terça-feira. Boa noite, bom feriado.
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16: Presidente do STF, do CNJ, defende fortalecimento da magistratura e preservação das garantias constitucionais.
17: STJ define critérios para penhora de salário por dívidas não alimentares.
16: Parceria entre TSE e MEC vai levar educação política para as escolas brasileiras.
17: Boa noite, eu sou Marcela Luiz.
16: E eu sou Walter Lima.
17: O presidente do Supremo Tribunal Federal e do Conselho Nacional de Justiça, ministro Edson Fachin, participou nesta sexta-feira do encerramento da 22ª reunião do Conselho Nacional de Presidentes de Tribunais de Justiça, CONSEPRE. O evento ocorreu no Tribunal de Justiça do Paraná, em Curitiba.
16: Na ocasião, o ministro Fachin afirmou que a modernização do judiciário deve conciliar eficiência, independência judicial e respeito à Constituição. O ministro defendeu o fortalecimento da magistratura e a preservação das garantias constitucionais.
18: Valorizar a magistratura com transparência e sob regras bem informadas não se trata de defender corporações, trata-se sim de defender a qualidade da jurisdição que é cidadã e que o cidadão recebe.
17: Fachin destacou várias medidas adotadas para fortalecer o sistema de justiça, como o grupo de trabalho coordenado pelo desembargador Francisco de Oliveira Neto, para analisar propostas legislativas relacionadas à remuneração da magistratura.
16: O presidente do STF e do CNJ também ressaltou o projeto de modernização do sistema de justiça, conduzido pelo Centro de Estudos Constitucionais do Supremo. A iniciativa reúne contribuições de 87 instituições para a formulação de propostas de aprimoramento do judiciário.
17: STJ decide que, em casos excepcionais, salários e outras verbas remuneratórias podem ser penhorados para pagar dívidas não alimentares, independentemente do valor recebido pelo devedor.
16: O entendimento foi firmado em recurso repetitivo. Fátima Uchoa.
19: A tese definida servirá para orientar juízes e tribunais de todo o país na análise de casos com a mesma questão jurídica. Ainda segundo o STJ, a penhora só será permitida quando frustrados outros meios de cobrança e, mesmo assim, deve sempre preservar o mínimo necessário para o sustento do devedor e da família dele. O relator ministro Raul Araújo afirmou que a obrigação de provar o comprometimento do sustento digno é do próprio devedor, que detém maior possibilidade de apresentar em juízo informações sobre despesas essenciais como moradia, alimentação, educação e saúde.
17: O Tribunal Superior Eleitoral e o Ministério da Educação fecharam uma parceria para levar educação política e o direito da cidadania às escolas.
16: O assunto passou a ser obrigatório na educação básica depois de uma mudança na Lei de Diretrizes e Bases da Educação Nacional, aprovada em julho. Vitor Struck.
20: O presidente do TSE, ministro Cássio Nunes Marques, e o ministro da Educação, Leonardo Barchini, firmaram compromisso de parceria para levar a educação política e o direito da cidadania às escolas de todo o Brasil. Os dois órgãos irão definir como esses conteúdos vão ser trabalhados. Temas como a história do voto e como as eleições acontecem devem entrar em discussão. O TSE vai fornecer material didático e indicar especialistas para apoiar professores e estudantes.
17: O Brasil tem 1.650.000 crianças e adolescentes em situação de trabalho infantil.
16: A Justiça do Trabalho está atenta e atua para combater esse tipo de exploração. Simone Moura.
1: A lei proíbe o trabalho antes dos 16 anos, exceto como aprendiz a partir dos 14. Os últimos dados do IBGE apontam mais de 500 mil de crianças e adolescentes nas piores formas de trabalho infantil, como as que oferecem riscos à saúde e ao desenvolvimento. Por isso, o TST e o Conselho Superior da Justiça do Trabalho reforçam a prevenção e o combate ao trabalho infantil em todo o país.
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17: Uma boa noite.
16: E um bom fim de semana.
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1: Eu sou Paula Groban.
2: E eu sou Humberto Pinheiro.
1: E estes são os destaques de hoje do Jornal do Senado, que começa agora.
2: Votação em segundo turno da PEC sobre fim da escala 6x1 pode ter calendário acelerado.
1: Senado fica sem representantes da Constituinte pela primeira vez desde 1988.
2: Senadores discutem se suspensão de salário de agente público afastado por violência contra a mulher é constitucional.
1: Boa noite.
2: Boa noite.
1: O fim da escala 6x1, que pode garantir mais dias de descanso aos trabalhadores, avança no Senado.
2: Os senadores realizaram a terceira sessão de discussão da proposta em primeiro turno. E o calendário de votação em segundo turno pode ser acelerado. Repórter Pedro Pincer.
3: As duas últimas sessões devem ocorrer na próxima semana, quando também é esperada a votação em primeiro turno. A votação em segundo turno depende da aprovação de um requerimento de calendário especial, mais curto, que está sendo elaborado pela liderança do governo no Senado. O documento está em fase final de coleta de assinaturas e deverá ser apresentado na próxima semana. A líder do governo, Tereza Leitão, do PT de Pernambuco, acertou com o presidente da Casa, Davi Alcolumbre, que vai encaminhar o pedido. Ele disse que vai enviar o requerimento para votação no plenário logo que o receber. Se aprovado, o calendário especial poderá permitir a votação da PEC em dois turnos na mesma semana. Para o senador Paulo Paim, do PT do Rio Grande do Sul, o Senado deveria aprovar o texto por unanimidade. Segundo ele, nenhum parlamentar deveria querer ter no currículo um voto contra a redução da jornada.
4: Não podemos aceitar que alguém passe a vida inteira trabalhando 6 dias e descansando 1 dia. Chegou a hora da mudança. Não podemos aceitar jornadas que afastem pais, mães, filhos, netos e bisnetos. Não podemos aceitar que o trabalhador chegue à aposentadoria doente, cansado, sem forças para aproveitar a vida.
3: Uma PEC precisa ter ao menos 3/5 dos votos favoráveis nas duas votações, o que representa o apoio de pelo menos 49 senadores.
1: A senadora Zenaide Maia, do PSD do Rio Grande do Norte, também se manifestou a favor da redução da jornada de trabalho, que, segundo ela, é especialmente importante para as mães solo. De acordo com a parlamentar, essas mulheres precisam conciliar o trabalho, a educação dos filhos e a responsabilidade pelo sustento da família.
2: Ao citar que algumas empresas já adotam voluntariamente a jornada de 40 horas semanais, Zenaide Maia ressaltou que o fim da escala 6x1 também pode estimular o consumo, pois trabalhadores com mais tempo disponível teriam melhores condições de participar da economia.
5: Nós temos no Brasil 10 milhões e 300 mil mulheres que são mães solo, ou seja, cuida dos seus filhos sozinhas. Essa mulher só tem um domingo para olhar seus filhos, para fazer sua feira, adoece qualquer ser humano normal, mentalmente, exaustivamente.
1: Na mesma linha, a senadora Leane Lemos, do PSB do Distrito Federal, afirmou que 57% das pessoas que seriam beneficiadas pela redução da jornada de trabalho são mulheres, que também enfrentam jornadas de trabalho doméstico e de cuidados com a família. De acordo com a parlamentar, desde 1935, a Organização Internacional do Trabalho fala em 40 horas como a carga ideal a ser alcançada por todos os países. Segundo ela, atualmente 50% dos países já adotam essa carga horária semanal.
2: Para Leane Lemos, a redução da jornada não significa necessariamente queda de produtividade e acrescentou ainda que há uma tendência mundial de buscar maior equilíbrio entre a vida profissional e a pessoal. Na avaliação da senadora, o fim da escala 6x1 pode beneficiar principalmente trabalhadores de menor escolaridade e em situação de maior vulnerabilidade.
6: Os mais afetados são aqueles que têm menor escolaridade, maior vulnerabilidade, analfabetos e pessoas com ensino fundamental incompleto. 91% das pessoas trabalham mais do que 40 horas semanais nessas condições.
1: Um projeto em análise no Senado prevê a suspensão da remuneração de agente público afastado por violência contra a mulher.
2: O texto está pronto para votação na Comissão de Direitos Humanos, mas o relator considera que a medida pode ser inconstitucional. A reportagem é de Luísa Mello.
7: A proposta do senador Nelsinho Trade, do PSD do Mato Grosso do Sul, inclui a suspensão de salário de agente público enquanto estiver afastado por violência doméstica contra a mulher. O texto muda a Lei Maria da Penha com o objetivo de ampliar a proteção de mulheres vítimas de violência. A senadora Damaris Alves, do Republicanos do Distrito Federal, disse em plenário que é preciso revisar as políticas públicas de proteção feminina.
8: Nós temos mecanismo de defesa, proteção, e nós não estamos dando conta. O que está acontecendo? Nós vamos ter que parar tudo e a gente vai ter que rever a violência contra a mulher no Brasil.
7: A proposta está pronta para votação na Comissão de Direitos Humanos. O relator, sargento Reginauro, do PSDB do Ceará, apresentou em setembro um parecer pela rejeição porque a considera inconstitucional. Segundo ele, seria uma espécie de punição antes da sentença definitiva.
1: A geração de parlamentares que ajudou a escrever a Constituição Brasileira de 1988 não terá mais representantes no Senado a partir de 2027.
2: A mudança marca uma transição histórica na Casa, que pela primeira vez desde a promulgação da Carta, não contará com nenhum constituinte entre seus integrantes. Repórter Rodrigo Rezende.
9: Depois de quase 40 anos da promulgação da Constituição Cidadã, em 1988, pela primeira vez em 2027, o Senado não terá entre seus integrantes pelo menos um representante que participou da Assembleia Constituinte na década de 80. O senador Renan Calheiros, do MDB de Alagoas, era um dos integrantes daquele colegiado, mas perdeu a eleição para Arthur Lira, do PP, e Marina JHC, do PSDB. Outro constituinte que deixa o Congresso a partir de 2027 é o senador Paulo Paim, do PT do Rio Grande do Sul. Ele não disputou as eleições de 2026. Paim destaca que a constituinte foi um dos marcos de sua carreira política.
10: Por decisão de um Congresso de Trabalhadores, liguei deputado federal constituinte, que escolhi um para ser deputado federal constituinte. Eu fui eleito pelo Rio Grande do Sul. Depois de 40 anos, deixarei o Congresso.
9: No caso da Câmara dos Deputados, apenas um representante da Constituinte de 1988 conseguiu mandato a partir de 2027. É o deputado federal Sérgio Brito, do PSD da Bahia.
11: Eleições 2026.
1: Quem não votou no primeiro turno e ainda não justificou tem até o dia 3 de dezembro para regularizar a situação. O pedido pode ser feito pelo aplicativo e-título, pelo autoatendimento eleitoral, na internet ou presencialmente em qualquer cartório eleitoral. É necessário apresentar documento que comprove o motivo da ausência.
2: Quem não justificar ou não pagar a multa fica com o título irregular e pode ter restrições, como a impossibilidade de obter passaporte, tomar posse em concurso público e renovar matrícula em instituição pública de ensino. A multa é de R$ 3,51 por turno não votado. Quem não votar no segundo turno terá até 8 de janeiro de 2027 para justificar a ausência. Com edição de Paula Groba e trabalhos técnicos de Eliseu Caires, o Jornal do Senado fica por aqui. Acompanhe agora as notícias do Tribunal de Contas da União e da Câmara dos Deputados. Boa noite.
1: Uma boa noite e um bom fim de semana.
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12: Estão abertas as inscrições para a última edição do ano do Diálogo Público, promovido pelo Tribunal de Contas da União. O encontro será nos dias 11 e 12 de novembro, em Brasília. Gestores públicos municipais de todo o país podem participar. Durante os dois dias, serão realizadas oficinas, atividades de formação e troca de experiências sobre desafios enfrentados para melhorar a gestão pública. A programação também vai permitir que os participantes conheçam experiências de outros municípios e discutam soluções que podem ser aplicadas na administração pública. A iniciativa faz parte do programa Gestor Capacitado, programa do Tribunal voltado à capacitação de gestores. 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
13: Plenário pode criar assentamentos agrícolas nas periferias das cidades.
14: Outubro Rosa alerta sobre prevenção e tratamento do câncer de mama.
13: Comissão aprova pena maior para feminicídio em situações específicas.
14: Boa noite. A Comissão de Constituição e Justiça aprovou o aumento da punição para feminicídio em determinadas situações. O objetivo é modernizar a legislação para não dar chance de o criminoso receber uma pena mais leve. Quem tem os detalhes é a repórter Paula Bittar.
15: A Comissão de Constituição e Justiça da Câmara aprovou uma proposta que prevê o aumento de pena para o crime de feminicídio em determinadas situações. O feminicídio é o assassinato de mulheres no contexto de violência doméstica ou por discriminação por elas serem mulheres. A versão aprovada pela CCJ foi um texto apresentado pela relatora, deputada Laura Carneiro, do PSD do Rio de Janeiro. O original da deputada Érica Hilton, do PSOL de São Paulo, torna mais rigorosa a punição para quem agredir mulheres com o objetivo de causar lesões, mutilações ou traumas em áreas como rosto, pescoço, cabeça, seios e genitália. Mas Laura Carneiro argumentou que o Código Penal já prevê como circunstâncias agravantes o motivo fútil ou torpe, o emprego de tortura ou outro meio cruel e a prática de violência contra a mulher. Isso já abrangeria o objetivo do projeto, segundo ela. O texto apresentado por Carneiro, segundo a relatora, busca modernizar a legislação, fazendo com que o feminicídio passe a ter total consonância com o crime de homicídio de mesma natureza, não deixando nenhuma brecha legal que possa resultar numa punição mais leve ao criminoso.
16: Boa parte dessas situações cruéis e covardes já encontram amparo e punição severa nas agravantes gerais, nas qualificadoras do nosso Código Penal, na Lei Maria da Penha. Ou seja, o sistema jurídico já reprova duramente essa violência. Então, nós adequamos nosso relatório, mudamos um pouquinho o texto da deputada Érica Hilton para dar um recado social ainda mais firme. É o Estado endurecendo a lei para dizer que a vida, a integridade, a dignidade das mulheres brasileiras não serão toleradas se forem violadas dessa maneira.
15: De acordo com o texto aprovado, a pena para o crime de feminicídio, que atualmente é de reclusão de 20 a 40 anos, será aumentada em um terço se o crime for cometido por motivo torpe ou fútil nas dependências de instituição de ensino ou por integrante de organização criminosa ultraviolenta, grupo paramilitar ou milícia privada. Hoje, o Código Penal já prevê esse aumento quando o feminicídio for cometido em outro casos, como durante a gestação, nos 3 meses posteriores ao parto, se a vítima é a mãe ou a responsável por criança, adolescente ou pessoa com deficiência de qualquer idade, contra pessoa menor de 14 anos ou maior de 60 anos, ou em descumprimento das medidas protetivas de urgência previstas na Lei Maria da Penha, entre outros. A proposta que aumenta a pena para o crime de feminicídio em determinadas situações ainda depende de análise pelo plenário. Da Rádio Câmara de Brasília, Paula Bittar.
17: Projeto de Fausto Pinato, do União de São Paulo, cria o programa Mulher Segura para prevenir o feminicídio por meio de um sistema de alerta precoce e sigiloso. Pelo texto, familiares, vizinhos ou serviços de saúde poderão informar sinais de risco e violência doméstica antes mesmo do registro de boletim de ocorrência.
14: De acordo com Fausto Pinato, a aproximação será feita de forma discreta em locais que a vítima já frequenta, como postos de saúde ou escolas do filhos. Ele reforça que a medida busca agir antes da tragédia, oferecendo proteção, suporte psicológico e ações de autonomia financeira para as mulheres.
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11: Segurança Pública.
17: Gilvanda Federal, do PL do Espírito Santo, apresentou o projeto que aumenta as penas para o crime de estupro de vulnerável. O texto também prevê castração química como condição para benefícios na execução penal, mediante avaliação médica e decisão judicial.
14: O projeto de Gilvanda Federal também estabelece o uso de tornozeleira eletrônica por no mínimo 5 anos após a soltura de condenados por crimes sexuais. Para ele, a medida reforça a segurança de crianças e adolescentes, mantendo o devido processo legal.
17: Projeto de Pinheirinho, do PP de Minas Gerais, torna obrigatória a realização de campanhas educativas permanentes nas escolas públicas e privadas sobre a prevenção da violência contra crianças e adolescentes. O deputado propõe foco especial no mês do Maio Laranja, com orientações para cada faixa etária.
14: Pinheirinho avalia que as denúncias são subnotificadas porque a maioria dos abusos acontece dentro do ambiente familiar. Ele reforça que a escola é essencial na identificação precoce dessas situações e defende a capacitação dos educadores para reconhecer sinais de violência.
17: Daniel Freitas, do PL de Santa Catarina, defende a aprovação da proposta que reorganiza o sistema de segurança pública para ampliar a integração entre União, Estados, Distrito Federal e municípios. O texto que cria o Sistema Único de Segurança Pública foi aprovado pela Câmara e está em análise no Senado.
14: Daniel Freitas entende que a medida pode tornar mais eficiente o enfrentamento ao crime organizado, com o planejamento conjunto e o compartilhamento de informações entre os órgãos de segurança das 3 esferas de poder.
17: Jadiel Alencar, do Republicanos do Piauí, apresentou o projeto que obriga provedores de serviços digitais a comunicar às autoridades situações que indiquem risco concreto e grave à vida ou à integridade física. A medida alcança também informações de sistemas de inteligência artificial.
14: Segundo Jadiel Alencar, a proposta determina que situações de risco identificadas pelas plataformas sejam analisadas por uma pessoa antes da comunicação às autoridades. Ele aponta que o objetivo é prevenir ameaças, mas sem permitir vigilância generalizada ou decisões baseadas apenas em sistemas automatizados.
11: Transportes.
17: A Comissão de Viação e Transportes aprovou a remarcação gratuita de exames e aulas para tirar a carteira de motorista. A repórter Raquel Queui nos conta como deve funcionar.
19: No processo de tirar a carteira de motorista, as aulas práticas e os exames são presenciais. Quando o aluno fica doente, é possível justificar, mas é necessário pagar a taxa para refazer o exame. Por situações como essa, a Comissão de Viação e Transportes aprovou o projeto de lei da deputada Benedita da Silva, do PT do Rio de Janeiro, que busca gratuidade para remarcar exames e aulas desde que o aluno apresente a justificativa médica em até 5 dias úteis. O objetivo é garantir o direito dos alunos que precisarem se ausentar por motivos médicos. O projeto foi aprovado com alterações feitas pelo deputado Beto Preto, do PSD do Paraná, que afirma a necessidade dos exames e aulas gratuitas.
20: Há uma completa pertinência daqueles alunos que, eventualmente, nos cursos de formação de condutor, eventualmente fiquem doentes ou não possam comparecer, que eles, de alguma forma, possam ressarcir essas aulas sem a necessidade de pagamento de novos volumes financeiros.
19: As regras para habilitação mudaram em 2026. Atualmente, as aulas teóricas são obrigatórias, mesmo que o curso teórico possa ser feito online. Já as aulas práticas e os exames são feitos de forma presencial, como o de aptidão física e mental, a avaliação psicológica, o exame teórico e o prático. Agora, o projeto será analisado pela Comissão de Constituição e Justiça e, caso aprovado, será encaminhado ao Senado. Da Rádio Câmara de Brasília, Raquel Queui.
11: Consumidor.
14: Áureo Ribeiro, do Solidariedade do Rio de Janeiro, defende a criação do rótulo digital acessível em embalagens de produtos de consumo contínuo. Segundo o deputado, a ideia é incluir um QR Code nas embalagens para direcionar o consumidor a uma página com a íntegra das informações do rótulo.
17: Áureo Ribeiro acrescenta que a ferramenta permite o uso de recursos como leitura por voz e ajuste de fonte e contraste no celular, o que, segundo ele, beneficia idosos e pessoas com deficiência visual. Para o deputado, a novidade garante autonomia nas compras.
14: Celso Russomano, do Republicanos de São Paulo, apresentou o projeto que obriga fabricantes a produzir papel higiênico capaz de se dissolver rapidamente em contato com a água. O objetivo é facilitar o descarte pelo vaso sanitário sem causar entupimentos nas tubulações e redes de esgoto.
17: Pela proposta, o papel higiênico terá de se desfazer na água em até 30 segundos depois da descarga. Celso Russomano avalia que a medida pode reduzir o volume de resíduos enviados à coleta de lixo e aos aterros sanitários.
11: Previdência.
14: Diego Andrade, do PSD de Minas Gerais, é autor da proposta que permite a manutenção temporária do Bolsa Família para quem conseguir emprego com carteira assinada e renda de até 3 salários mínimos. A ideia é facilitar a entrada desses beneficiários no mercado de trabalho.
17: Diego Andrade argumenta que a medida reduz o receio de perder o benefício ao aceitar um emprego formal. Pelo projeto, o empregador deve informar a contratação aos sistemas oficiais e depositar o valor correspondente ao benefício durante o período previsto na proposta.
11: Saúde.
14: A campanha Outubro Rosa já está em curso em todo o país para conscientizar a população sobre a importância da prevenção e do tratamento precoce do câncer de mama e de colo de útero.
17: A repórter Silvia Munhato ouviu a procuradora adjunta da Secretaria da Mulher da Câmara sobre os desafios de levar assistência às mais de 78 mil mulheres que devem ser diagnosticadas com câncer de mama somente neste ano.
0: Outubro é o mês de conscientização sobre a prevenção e tratamento do câncer de mama e também do câncer de colo de útero. É o Outubro Rosa. A deputada Flávia Moraes, do MDB de Goiás, procuradora adjunta da Secretaria da Mulher da Câmara dos Deputados, afirma que já ocorreram muitos avanços na legislação, como a fixação de prazo de 30 dias para a realização de exames após a consulta inicial e de 60 dias para o início do tratamento de qualquer tipo de câncer após o diagnóstico. Flávia Moraes citou as projeções do Instituto Nacional de Câncer para o câncer de mama no triênio 2026-2028.
21: A previsão do INCA para esse ano é de mais de 78 mil novos casos no Brasil, no meu estado de Goiás, mais 2.150 casos, novos casos também. Então a gente tem uma preocupação muito grande de poder ter esse diagnóstico precoce.
0: A deputada explicou a importância da prevenção para as mulheres e para o Sistema Único de Saúde.
21: Quando o paciente é diagnosticado no estágio mais avançado, o custo para o sistema é muito maior. E o que a gente tem hoje é mais de 50% dos diagnósticos são tardios. Então a gente precisa investir na prevenção. O colo de útero também é outro tipo de câncer, tem uma janela de mais de 5 anos. Então é possível que esse paciente, se ele fizer de 2 anos em 2 anos a prevenção bem feita, ele dificilmente vai ter essa lesão avançando para um câncer.
0: Flávia Moraes disse que ainda há muito o que fazer, porque muitos estados não têm conseguido cumprir os prazos legais. Da Rádio Câmara de Brasília, Silvia Munhato.
14: Antônio Andrade, do PSDB do Tocantins, votou favorável ao projeto aprovado no Congresso e transformado em lei, que permite manter em 2026 incentivos tributários destinados a ações de combate ao câncer e de atendimento às pessoas com deficiência.
17: A proposta inclui as medidas entre os casos que ficam fora das limitações fiscais previstas. Antônio Andrade explica que, pelo texto, os incentivos poderão financiar ações de prevenção e tratamento do câncer, além de serviços de habilitação e reabilitação de pessoas com deficiência.
14: Raimundo Santos, do PSD do Pará, propõe a criação da Carteira Nacional de Identificação da Pessoa com Fibromialgia. A ideia é agilizar a comprovação da condição de saúde e reduzir a necessidade de apresentar laudos médicos repetidamente.
17: Raimundo Santos ressalta que, pela proposta, a carteira pode ser emitida em formato físico ou digital. Segundo o parlamentar, a medida também visa facilitar o acesso a serviços e políticas públicas, sem criar benefícios ou alterar direitos já previstos em lei.
3: Votação.
14: Os deputados podem incluir na pauta de votações o projeto que cria assentamentos agrícolas nas periferias das grandes cidades. A reportagem é de Antônio Vital.
4: Ganhou regime de urgência e pode ser votado a qualquer momento no plenário da Câmara, projeto que prevê a criação de assentamentos nas periferias das cidades, entre a zona urbana e rural, regiões conhecidas como áreas periurbanas. A proposta cria um programa de regularização de imóveis rurais localizados em áreas de transição entre o campo e a cidade, com foco na produção familiar de alimentos e no abastecimento local. O programa tem o objetivo de beneficiar famílias em situação de vulnerabilidade social, agricultores sem terras, trabalhadores rurais, mulheres chefes de família e jovens vocacionados para o trabalho no campo. De acordo com o projeto, a intenção é aproximar a produção familiar dos mercados consumidores, reduzir custos logísticos e fortalecer feiras livres, mercados locais e programas públicos de compras de alimentos produzidos pela agricultura familiar. De acordo com um dos autores da proposta, o deputado João Daniel, do PT de Sergipe, a legislação atual não tem normas específicas para assentamentos em áreas de transição urbano-rural, regiões que reúnem condições favoráveis à produção de alimentos frescos e de ciclo curto, mas sofrem pressão da especulação imobiliária e ocupação desordenada. Para João Daniel, a ausência de regularização desse tipo de ocupação impede políticas públicas voltadas para essas populações.
22: É um projeto que trata de cuidar de populações que estão em áreas públicas federais, estaduais, municipais ou mesmo em áreas privadas, como em muitas grandes cidades estão lá há décadas e não conseguem implementar nenhuma política porque não tem a sua regularização.
4: O regime de urgência para a proposta foi aprovado de maneira simbólica pelo plenário da Câmara, mas foi criticado por deputados da oposição. Para o deputado general Girão, do PL do Rio Grande do Norte, é preciso cautela em relação à regularização de áreas já ocupadas.
23: Nós precisamos ser conscientes em relação a toda e qualquer regularização fundiária. E esta, em especial, ela pode prever algumas situações que ainda não foram bem estudadas aqui pelos deputados e, em função disso daí, nós insistimos de que não merece ter urgência um PL com essa situação. Qualquer tipo de regularização fundiária tem que obedecer a princípios legais.
4: Com regime de urgência, o projeto que prevê a criação de assentamentos nas periferias das cidades, entre a zona urbana e rural, pode ser votado diretamente no plenário da Câmara, sem passar pela análise das comissões permanentes da Casa. Da Rádio Câmara, de Brasília, Antônio Vital.
3: Economia.
17: Sônia Guajajara, do PSOL de São Paulo, é favorável à ampliação do acesso de povos indígenas, quilombolas e ciganos ao crédito do Fundo de Terras e da Reforma Agrária para a compra de imóveis rurais. O texto permite ainda o uso da renda familiar no cálculo do financiamento.
14: Sônia Guajajara argumenta que a medida corrige uma lacuna na legislação e amplia o acesso dessas comunidades às políticas públicas de crédito fundiário. Segundo ela, a proposta contribui para reduzir conflitos por terra, fortalecer a organização coletiva e preservar tradições culturais.
17: Luciano Vieira, do PSDB do Rio de Janeiro, apresentou o projeto que separa, no cálculo do imposto de renda, os ganhos entre aposentadoria e rendimentos do trabalho. O deputado quer evitar que a soma das rendas leve a uma faixa mais alta de tributação.
14: Pela proposta, cada tipo de rendimento terá suas próprias faixas de isenção, deduções e alíquotas. Luciano Vieira assinala que a mudança reduz a carga tributária sobre aposentados e pensionistas que continuam exercendo atividade remunerada.
17: Miguel Lombardi, do PL de São Paulo, apoia a medida que eleva para R$ 130 mil o limite de faturamento anual do microempreendedor individual. O texto também permite que o MEI tenha até dois empregados, desde que cada um receba receba pelo menos o salário mínimo ou o piso da categoria.
14: A mudança amplia a possibilidade de pequenos negócios permanecerem no regime do MEI, mesmo com um faturamento maior. Nos casos de afastamento legal de um ou dos dois empregados, a proposta de Miguel Lombardi ainda autoriza a contratação de substitutos enquanto durar o afastamento.
17: Termina agora o Jornal Câmara dos Deputados, produzido pela Rádio Câmara, com trabalhos técnicos de Wellington Teles e apresentação de Luciana Vieira e Val Monteiro. Boa noite.
14: A Voz do Brasil volta na terça-feira. Um bom final de semana e um bom feriado para você.
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25: 8 e 1. 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
1: Alô, você que já está conectado com a gente. Chegou a hora de matar a saudade dos grandes clássicos da música. Aqueles sucessos que marcaram festas, romances e momentos inesquecíveis que você só curte aqui. Eu sou Douglas Polaco e junto nós vamos reviver tudo isso agora. É o Hits 80 no ar a partir de agora em seu rádio.
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0: Bem, é hora de dar uma pausa para o intervalo, mas fique de boa, que é jogo rápido. Daqui a pouco estaremos de volta com mais hits que marcaram os anos 80. Aguenta aí, viu?
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5: 8:26. 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
9: Cabida Costa Lima, seu nome de batismo era Raimundo Nonato da Costa Lima, nascido no dia 11 de maio de 1957 em Mossoró, filho de José Isídio Lima e Maria Nazaré da Costa Lima. Cabi era pai de duas filhas, Alice Marina e Marina Alice. Iniciou no rádio em 1972, na Rádio Tapuio, na função de repórter. Desde o período que entrou no rádio, um dos seus destaques era os tamancos que ele usava, pois assim ele se expressou. Abre aspas. Quando você usa tamanco, você fica à vontade, você se solta, tira o pé fácil e de repente está descalço. Fecha aspas. Como radialista, Cabi já narrou várias partidas de futebol importantes. Uma delas foi a classificação do Brasil para a Copa do Mundo de 1994, Brasil versus Uruguai. Nesta época, ele foi transmitir o jogo pela Rádio Difusora. Cabi também foi presidente do time do Potiguar em 1997 e pela primeira vez um clube de Mossoró foi primeiro lugar em público. Ele também já atuou nas seguintes rádios: Tapuio, Difusora, Libertadora Mossoroense, Rádio Resistência 93, Rádio Rural de Mossoró, Rádio Dragão do Mar em Fortaleza, Rádio Nordeste Cabugi em Natal, Rádio Imperatriz no Maranhão, Educadora de São Luís também no Maranhão, Rádio Iracema em Juazeiro do Norte no Ceará, além de outras. Por onde este camaradinha passou, levou o programa O Som do Cabi. Essa era a sua marca. Nos últimos tempos, apresentava seu programa aos domingos, aqui na FM Santa Clara, a 105 de Mossoró, O Som do Cabi. Ele faleceu no dia 23 de janeiro de 2018, no Hospital Wilson Rosado, e foi sepultado no cemitério São Sebastião, no centro da cidade de Mossoró. Eu sou Aline Linhares e com muita saudade falo sobre Cabi da Costa Lima, no Tempo Vivo.
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0: É o Hits 80 com você tocando os grandes hits que marcaram a sua vida. E vamos seguindo porque aqui só toca as melhores.

0: É só música boa, uma atrás da outra. Vamos dar uma pequena pausa para o intervalo, mas já já tem mais.
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6: 8h48.
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0: É o Hits 80 de volta com os maiores sucessos dos anos 80. Se liga aí que este bloco está demais, viu? Aumente o volume.